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0: Simone Mendes.
1: Esqueça tudo, pagode de qualidade.
0: Que coisa linda, hein?
2: 9:26.
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21: 10 horas.
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0: Obrigado, gente.
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é sobre o livro Perante Jesus, capítulo 4, intitulado Remuneração Espiritual. Psicografia de Francisco Cândido Xavier, onde Emmanuel nos diz: além do salário amoedado, o trabalho se faz invariavelmente seguido de remuneração espiritual respectiva, da qual salientamos alguns dos itens mais significativos. Acende a luz da experiência, ensina-nos a conhecer as dificuldades e problemas do próximo, induzindo-nos, por isso mesmo, a respeitá-lo. Promove a autoeducação, desenvolve a criatividade e a noção de valor do tempo, imuniza contra os perigos da aventura e do tédio, estabelece apreço em nossa área de ação, dilata o entendimento, amplia-nos o campo das relações afetivas, atrai simpatia e colaboração, extingue a pouco e pouco as tendências inferiores que ainda não estejamos trazendo de existências passadas. Quando o trabalho, no entanto, se transforma em prazer de servir, surge o ponto mais importante da remuneração espiritual. Toda vez que a justiça divina nos procura no endereço exato para execução das sentenças que lavramos contra nós próprios, segundo as leis de causa e efeito, se nos encontra em serviço ao próximo, manda a divina misericórdia que a execução seja suspensa por tempo indeterminado. E quando ocorre, em momento oportuno, o nosso contato indispensável com os mecanismos da justiça terrena, eis que a influência de todos aqueles a quem porventura tenhamos prestado algum benefício aparece em nosso auxílio, já que semelhantes companheiros se convertem espontaneamente em advogados naturais de nossa causa, amenizando-nos as penalidades em que estejamos incursos ou suprimindo-as de todo se já tivermos resgatado em amor aquilo que devíamos em provação ou sofrimento para retificação e tranquilidade em nós mesmos. Emmanuel se propôs nesta reflexão a comentar a segunda epístola a Timóteo, capítulo 2, versículo 6, quando Paulo diz: o lavrador que trabalha deve ser o primeiro a gozar dos frutos. E nos lembra de que o trabalho por si mesmo já se constitui de oportunidade de aprender e progredir, mesmo que os resultados da ocupação não se façam presentes de imediato. É importante nos lembrarmos da resposta dos Espíritos na questão 675, quando dizem que o Espírito trabalha assim como o corpo, e toda ocupação útil é trabalho. Aqui temos uma referência qualitativa do que se constitui o trabalho, pois assim como toda ação do bem, ele deve se revestir de utilidade. Por isso que o ócio e a desocupação são contraproducentes para o espírito, pois além de se oporem ao progresso, incorrem os indivíduos, enquanto ociosos, na avaliação depreciativa de si mesmos. Olham para a própria vida e não veem razões para estarem satisfeitos quanto à sua utilidade para o próximo. E ainda que sejam muito talentosos em qualquer ramo de atividade, podem experimentar a degeneração de seus talentos pelo desuso que houverem feito. Lembremo-nos de que o trabalho não se circunscreve ao círculo profissional, e ainda que a ocupação não seja paga com moeda, pode se constituir de sustentáculo para a ordem e o progresso social. Basta nos lembrarmos de tantos que cooperaram com a formação de nosso caráter, para o alimento de nosso espírito e a preservação dos valores que podem até mesmo ter nos impedido de desertar das tarefas e da vida. Ainda que anônimos ou não remunerados, valorizemos os trabalhadores de todas as épocas.

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0: meia-noite 13.
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1: Bom dia a todos que nos acompanham aqui na Rádio Vox FM. Programa Seu Dia Comigo, meteorologista Kátia Braga. Uma segunda-feira de céu encoberto pela manhã cedinho, 9 graus. Depois o sol pode até aparecer entre nuvens e tem chance de garoa nessa segunda-feira. Chuva fraquinha, mas garoa manhã e tarde. Olha, à tarde o solzinho pode até querer aparecer. A temperatura nessa manhã, como eu já comentei, 9 graus, à tarde 18 e à noite 8 graus. A terça-feira, cerração pela manhã, 7 graus a temperatura no inicinho do dia. Tem muita nebulosidade, mas à tarde tem o sol querendo aparecer. Olha, tem chance

0: de um vento um pouquinho mais para moderado na tarde da terça-feira. Quarta e quinta, de sol, mas de frio também pela manhã. Te desejo excelente, abençoada segunda-feira e semana. Saudações meteorológicas.
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4: Já entrou em pré-venda nas principais varejistas brasileiras? O controle para PlayStation 5 DualSense temático de GTA 6. O preço sugerido R$ 599,90. O controle será lançado no dia 19 de novembro, mesmo dia do lançamento de GTA 6.
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0: gastou dinheiro à toa, né?
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3: Segundo rumores na imprensa esportiva europeia, Gianni Infantino, presidente da FIFA, teria votos suficientes para ser reeleito. Lembrando que Infantino ocupa o cargo há mais de 10 anos. E segundo os rumores, não existe um rival capaz de vencer a eleição.
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3: Olá, sou Adriana, cirurgia dentista do consultório R Odontologia e hoje

0: Hoje vou falar diretamente para os familiares de pacientes que estão fazendo quimioterapia e radioterapia para tratamento de câncer. A dica de hoje é sobre prevenção e tratamento de mucosites, que são lesões dolorosas no interior da boca, da garganta, do esôfago e outras partes do trato gastrointestinal que podem aparecer com o tratamento de quimioterapia e radioterapia. Elas aparecem em forma de descamações, úlceras ou feridas na boca, causando dor e prejudicando o ato de comer, de beber, de falar, afetando assim a qualidade de vida do paciente e elevando o aumento do risco de infecções devido às feridas abertas. Os cuidados vão desde a manutenção da higiene bucal, a medicamentos para controle de dor, bochechos com soluções antimicrobianas e antifúngicas, suplementos nutricionais, uso de substâncias protetoras da mucosa. Um dos tratamentos que se mostra muito eficaz na prevenção e no tratamento das mucosites é a aplicação também do laser vermelho e infravermelho. Ele previne o aparecimento das mucosites, mas também acelera o processo de melhora no caso de pacientes que já possuem a mucosite instalada. Por isso, a prevenção e a identificação precoce e o manejo adequado da mucosite são fundamentais para minimizar seus efeitos e melhorar a tolerância ao tratamento do câncer. Para maiores informações, consulte o seu cirurgião dentista habilitado em laser terapia. Grande abraço.
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2: O ator Sacha Baron Cohen, mais conhecido como Borat, será o astro da peça que será dirigida pelo cineasta Quentin Tarantino, The Popin' Jay Cavalier. É uma comédia de capa e espada situada no ano de 1830. E dizem que a Sony Pictures já comprou os direitos para uma adaptação para o cinema.
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1: Segunda-feira e você confere.

0: as primeiras informações do dia. O Tribunal Regional Federal da 2ª Região recebeu por unanimidade a denúncia do Ministério Público Federal contra o ex-deputado estadual Thiago Raimundo de Oliveira Santos, conhecido como TH Joias, e outros 5 acusados de envolvimento em um esquema de corrupção, tráfico de drogas, contrabando e comércio ilegal de armas ligada ao Comando Vermelho. A decisão foi tomada pela primeira sessão do tribunal em ação decorrente da Operação Zargum. Além de TH Joias, tornam-se réus Gabriel Dias de Oliveira, o Índio, Luiz Eduardo Cunha Gonçalves, conhecido como Dudu, o ex-secretário estadual Alessandro Pitombeira Carracena e o delegado da Polícia Federal, Gustavo Esteu. Voltamos em instantes com mais um bloco de notícias.
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0: Gustavo Lima! Quem gostou, bota a mão pra cima e faz barulhão!
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3: Segundo um levantamento feito pelo site Give Me Sport, o técnico do Al Hilal, Simone Inzaghi, é o treinador de futebol mais bem pago do planeta na atualidade. O italiano recebe cerca de 26 milhões de euros por temporada. Na segunda posição, o técnico do Atlético de Madrid, Diego Simeone. Na terceira posição, Luis Enrique do PSG. Na quarta, Mikel Arteta do Arsenal. Na quinta, Oliver Glasner do Nottingham Forest. Carlo Ancelotti, treinador da seleção brasileira de futebol, apareceu na posição de número 12.
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1: É. História verdadeira, meu compadre. Não é não?

0: entender? Aquela mistura boa.
1: Menos é mais, eu que Guilherme.
0: Vamos, mulher. Que prazer. Tá contigo,
2: olha essa história, vai.

Ruas e 38. 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
1: Com mais informações da sua rádio. O presidente Luiz Inácio Lula da Silva, candidato à reeleição, lidera a disputa pela presidência no primeiro turno com 43% das intenções de voto, segundo pesquisa Bloomberg, divulgada na última semana. Flávio Bolsonaro aparece em segundo lugar com 37,4%. Augusto Cury tem 6,6% e Renan Santos 6,5%. Voltamos em instantes com mais um bloco de notícias.
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1: Olá, aqui é a professora Camila, da Futura Idiomas, e compartilharei algumas dicas para aprender espanhol. Escute músicas em espanhol. Ouvir músicas e ler as letras pode ajudar na pronúncia e na compreensão de expressões culturais. Mantenha um diário. Escrever em espanhol todos os dias sobre suas atividades ou pensamentos ajuda na prática da escrita e na organização das ideias. Seja paciente e divirta-se. Aprender uma nova língua leva tempo, então não se desanime. Encontre maneiras de tornar o aprendizado prazeroso, como jogos e desafios.
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2: 3:18. O clube espanhol Barcelona ultrapassou pela primeira vez a marca de 1 bilhão de euros em receitas numa única temporada. Um recorde histórico. Mas o clube ainda não resolveu todas as suas pendências financeiras. O Barça terminou o exercício com prejuízo líquido de 18 milhões de euros.
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1: O lutador brasileiro Paulo Borrachinha, que estaria insatisfeito com a falta de combates, teria pedido a rescisão de seu contrato a Dana White do UFC. Borrachinha está frustrado com a demora do Ultimate em escalá-lo. Ele pede para lutar desde o mês de maio. Segundo Borrachinha, Dana White não vai liberá-lo antes que ele faça mais uma luta. Ele tinha expectativa de subir ao octógono no UFC 332 em outubro, mas não foi chamado.
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4: 4 e 1.
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0: 4:30.
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0: Além de apresentar os novos iPhones, a Apple apresentou a nova geração de seus smartwatches, o Apple Watch Series 12 e o Apple Watch Ultra 4. E segundo a empresa da maçã, agora o relógio vai registrar a frequência cardíaca do usuário a cada 5 segundos. E o relógio também vai ouvir as conversas que o usuário vai tendo ao longo do dia e poderá fazer resumos com uma funcionalidade que será chamada Siri Recap e que vai utilizar inteligência artificial. O relógio também vai detectar sons de sirenes, alarmes, campainhas e bebês chorando. Então, exibir uma notificação.
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0: 104 e 36. 98.3.
1: 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Diz aí!

0: 4:42.
1: Diferenciada, botina 36, só.

0: 4h53.
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1: De volta com mais informações da sua rádio. O candidato do Missão à presidência, Renan Santos, defendeu acabar com a autonomia universitária e concursos gratuitos de direito, sociologia e antropologia. Renan criticou o modelo atual de investimento em pesquisa e disse que o correto seria focar os recursos do ensino superior nas áreas de ciência, tecnologia, engenharia e matemática. A autonomia universitária está prevista no artigo 207 da Constituição Federal, que diz que as universidades públicas gozam de autonomia didático-científica, administrativa e de gestão financeira e patrimonial. Voltamos em instantes com mais um bloco de notícias.
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4: Bom dia a todos que nos acompanham aqui na Rádio Vox FM. Programa seu dia comigo, meteorologista Kátia Braga. Uma segunda-feira de céu encoberto pela manhã cedinho, 9 graus. Depois o sol pode até aparecer entre nuvens e tem chance de garoa nessa segunda-feira. Chuva fraquinha, mas garoa manhã e tarde. Olha, à tarde o solzinho pode até querer aparecer. A temperatura nessa manhã, como eu já comentei, 9 graus, à tarde 18 e à noite 8 graus.
5: 22,
4: a terça-feira, sensação pela manhã, 7 graus a temperatura no início do dia. Tem muita nebulosidade, mas à tarde tem o sol querendo aparecer. Olha,
6: sou
4: tem Nilce
6: Brigal da Schneider, há mais de 40 anos trabalho na gestão pública com honestidade e dedicação. Quero levar essa experiência para defender as famílias, fiscalizar os dinheiro
4: frio
6: público,
4: também pela manhã.
6: Um estado mais
4: te desejo excelente, abençoado segunda-feira e semana.
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4: saudações
0: é
4: meteorológicas.
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2: O iOS 27 será disponibilizado pela Apple no próximo dia 14 de setembro. A grande novidade do sistema operacional dos iPhones é a assistente digital Siri equipada com inteligência artificial, a Siri AI. A princípio estará disponível apenas em inglês e só em outubro estará disponível em português.
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14: A Music Cares, organização ligada à Academia de Gravação, anunciou que a banda irlandesa U2 vai receber homenagens no ano que vem. O reconhecimento não se deve apenas ao impacto do U2 na música, mas também ao envolvimento dos músicos em causas humanitárias. A Music Cares mantém programas voltados ao apoio de profissionais da indústria musical em situações que envolvem saúde, dependência química, dificuldades financeiras e emergências. O U2 vai receber o prêmio de personalidade do ano.
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Olá pessoal, aqui é o William Jacob e está no ar mais um episódio do Café com Espiritismo. Nesta reflexão, vou falar sobre uma mensagem do Espírito Emmanuel intitulada Auxílio Eficiente e que está no capítulo 17 do livro Vinha de Luz e foi psicografada pelo médium Chico Xavier. O benfeitor comenta a passagem que está em Mateus, capítulo 5, versículo 2, que diz: E abrindo a sua boca, os ensinava. Sobre ela, disse Emmanuel: O homem que se distancia da multidão raramente assume posição digna à frente dela. Em geral, quem recebe autoridade cogita de encastelar-se em zona superior. Quem alcança patrimônio financeiro elevado costuma esquecer os que lhe foram companheiros do princípio e traça linhas divisórias humilhantes para que os necessitados não o aborreçam. Quem aprimora a inteligência quase sempre abusa das paixões populares facilmente exploráveis. E a massa, na maioria das regiões do mundo, prossegue relegada a si própria. A política inferior converte-a em joguete de manobra comum. O comércio desleal nela procura o filão de lucros exorbitantes. O intelectualismo vaidoso envolve-a nas expansões do pedantismo que lhe é peculiar. De época em época, a multidão é sempre objeto de escárnio ou desprezo pelas necessidades espirituais que lhe caracterizam os movimentos e atitudes. Raríssimos são os homens que ajudam a escalar um monte iluminativo. Pouquíssimos mobilizam recursos no amparo social. Jesus, porém, traçou o programa desejável, instituindo o auxílio eficiente. Observando que os filhos do povo se aproximavam dele, começou a ensinar-lhes o caminho reto, dando-nos a perceber que a obra educativa da multidão desafia os religiosos e cientistas de todos os tempos. Quem se honra, pois, de servir a Jesus, imite-lhe o exemplo. Ajude o irmão mais próximo a dignificar a vida, a edificar-se pelo trabalho sadio e a sentir-se melhor. Meus amigos e amigas, interessante observar a clareza de Emmanuel ao reforçar a importância de colocarmos Jesus como exemplo nas diversas atividades em que temos o contato com o povo. Sem Jesus, predomina o egoísmo, o interesse pessoal e as mesquinharias mundanas e passageiras.

0: Um mestre nazareno sobressai o altruísmo, o amor ao próximo acima dos interesses menores e as aquisições espirituais se sobrepondo ao imediatismo terrestre. Jesus estava em contato permanente com o povo, sempre para servir e ajudar, e não abria mão dos momentos de recolhimento, nos ensinando que há momentos para tudo na vida. Tudo no Mestre é ensinamento valioso para o espírito imortal que somos. Ele ensinava quando falava e quando se calava, quando estava em meio à multidão ou isolado. Da manjedoura ao Calvário vemos Jesus, o Mestre, no mais profundo significado da palavra. E assim devemos encará-lo ainda hoje, como aquele que orienta, guia e nos serve de modelo. Que os bons espíritos possam nos inspirar neste sentido onde quer que estejamos e em todas as tarefas que abraçamos. Muita paz e até o próximo episódio do Café com Espiritismo.
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5: 6:15, uma ótima manhã, uma excelente semana. O 9 graus é a temperatura, 16 é a máxima no dia de hoje, nesta segunda-feira, início de semana. Um bom dia, uma excelente segunda-feira. Os destaques desta manhã: ministro Cristiano Zanin manda a Polícia Federal entregar dados do celular de Vorcaro no seu gabinete. Distrito Federal prepara esquema de segurança reforçado para julgamento do Supremo sobre Alexandre de Moraes. Grêmio demite Luiz Castro. Renato Portaluppi deve ser anunciado nesta segunda-feira. Ministro do Supremo Flávio Dino retira sigilo de caso Dark Horse relacionado a emendas parlamentares. São as informações dessa manhã, alguns dos destaques desse início de semana. São agora 6:16. Também chuva diminui e temperaturas podem subir no Rio Grande do Sul nesta semana. Hoje pode ter alguma precipitação, aqui marca alguma questão de precipitação no dia de hoje, hoje que vai ser um dia com um pouco mais de nebulosidade, mas amanhã, quarta e quinta, teremos sol, sexta-feira tempo nublado, final de semana é de chuva, mas até sexta-feira, pelo menos aí, com um amanhecer um pouco mais baixo de temperatura, e ao longo do dia o sol vai se marcar presente. Hoje, então, pode ter alguma instabilidade, mas assim, de uma maneira muito leve e passageira. Mas daqui a pouco a Kátia Braga também atualiza a previsão do tempo. Bom dia, boa semana.
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12: 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Destaques desta manhã: produtores de bovinos e búfalos do Rio Grande do Sul têm um novo compromisso com a sanidade animal, proposto pela cadeia produtiva de pecuária de corte e pecuária de leite e que já está valendo neste ano. Novo modelo de contribuição ao Fundo de Desenvolvimento e Defesa Sanitária Animal, Fundesa-RS, já está em vigor desde o começo do ano, mas a partir desta segunda-feira, dia 14, será o início do pagamento da nova modalidade. Segundo o presidente da Fundesa, Rogério Kerber, é a primeira vez que o Fundo de Desenvolvimento e Defesa Sanitária Animal aqui do estado amplia a base de arrecadação em mais de 20 anos, mesmo com o aumento dos desafios sanitários no mundo com o passar do tempo. Antes, a contribuição dos produtores ocorria somente no momento do abate e agora deve ser realizada uma vez ao ano, com base no saldo existente após a declaração anual do rebanho. Destaque para o Brasil, que pode ficar com 30 a 40% das 300 mil toneladas adicionais de carne bovina abertas pelos Estados Unidos, o equivalente a um volume de 90 a 120 mil toneladas. A estimativa é apresentada pelo analista das safras e mercado, e a matéria, ela traz então estas informações que, segundo os especialistas, as regras de elegibilidade adotadas pelos Estados Unidos colocam o Brasil em posição privilegiada para atender a nova demanda, voltada principalmente à carne magra e também a outras finalidades desta produção, especialmente para hambúrgueres. E de acordo com os analistas, os tradicionais fornecedores do mercado norte-americano, como a Argentina, Austrália, Uruguai e Nova Zelândia, possuem cotas próprias e não disputa

0: teriam diretamente com o Brasil esse volume adicional. E o mercado da soja, onde teve a última semana, marcado pela forte valorização dos contratos futuros, o movimento do mercado também fortaleceu os preços da soja no Brasil, embora a comercialização tenha seguido em ritmo moderado. Os contratos futuros, eles fecharam a semana nos melhores níveis em 3 anos. A demanda chinesa pelo produto americano e a disparada do petróleo deram sustentação às cotações. Soja R$ 145 e o milho R$ 63,50.
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6: Bom dia. A mensagem do dia de hoje nos fala sobre a importância que temos em nossa vida. Somos parte da grande vida do universo. O ser humano não é apenas carne e osso, mas é uma manifestação da vida infinita e perfeita. Dentro de cada um de nós pulsa a energia divina, a mesma que rege todo o universo. Quando compreendemos essa verdade, passamos a viver com mais confiança, com mais propósito, com mais gratidão. Não se limite pela aparência, pelo medo ou pelas circunstâncias. Dentro de você pulsa a própria vida de Deus, a vida perfeita, a vida abundante, a vida capaz. Toda vez que você se lembra disso, o mundo ao seu redor começa a mudar. Comece este dia assumindo quem realmente você é. Reconheça a grande vida dentro de você e permita-se brilhar. Que Deus abençoe hoje o seu dia e o dia das pessoas que você mais ama. Bom dia, muito.
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7: Bom dia a todos que nos acompanham aqui na Rádio Vox FM. Programa seu dia comigo, meteorologista Kátia Braga. Uma segunda-feira de céu encoberto pela manhã cedinho, 9 graus. Depois o sol pode até aparecer entre nuvens e tem chance de garoa nessa segunda-feira. Chuva fraquinha, mas garoa manhã e tarde. Olha, à tarde o solzinho pode até querer aparecer. A temperatura nessa manhã, como eu já comentei, 9 graus, à tarde 18 e à noite 8 graus. A terça-feira, cerração pela manhã, 7 graus a temperatura no inicinho do dia. Tem muita nebulosidade, mas à tarde tem o sol querendo aparecer. Olha, tem chance de um vento um pouquinho mais para moderado na tarde da terça-feira. Quarta e quinta de sol, mas de frio também pela manhã. Te desejo excelente, abençoada segunda-feira e semana. Saudações meteorológicas.
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3: 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É hora do resultado dos principais jogos da

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2: Resultados dos jogos que foram sorteados ontem à noite, dia da sorte, concurso 1296, que acumulou números sorteados 2, 8, 11, 14, 16, 21 e 30, mês da sorte, dezembro, 1.400.000 é a estimativa de prêmio para o próximo concurso. Também teve o sorteio ontem à noite da Mais Milionária, concurso 389, que acumulou números sorteados 2, 14, 17, 21, 42 e 46. Trevos 4 e 6, 95 milhões. É estimativa de prêmio para o próximo concurso. Mega Sena, concurso 3.057, números sorteados 2, 4, 16, 21, 48, 53, 95 milhões. É estimativa de prêmio para o próximo concurso. Também teve Quina, concurso 7.116, números sorteados 9, 16, 47, 72 e 78, 33 milhões. É estimativa de prêmio para o próximo concurso. Time Mania, concurso 2.441, que acumulou números sorteados 1, 2, 8, 10, 56, 70 e 80. Time do Coração, CSA do Alagoas. 14 milhões de estimativa estimativa do prêmio para o próximo concurso. Também foram esses, na verdade, os jogos ontem, e hoje retorna os sorteios das loterias, dos jogos, das loterias da Caixa. Hoje à noite, 21 horas, tem Dia da Sorte, Dupla Sena, Loto Fácil, Loto Mania, Kini Super 7. Amanhã aqui na Vox, nós conferimos os resultados.
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2: Final de semana muito especial está chegando em Nova Bassano e é neste final de semana que acontece a Multifeira CDL. Prepare para uma programação especial para toda a família, reunindo expositores de Nova Bassano e da região, produtos, novidades, oportunidades de negócios, brinquedos infláveis para a criançada e atrações para toda a família. É um final de semana especial para reunir toda a galera, passear, valorizar o comércio local, prestigiando a cultura gaúcha também, porque vai acontecer os festejos Farroupilhas, que inicia já na quinta-feira, dia 17. Então, de 17 a 20 de setembro, os festejos Farroupilha, e 19 e 20 é a Multifeira CDL. No domingo de manhã também acontece a rústica Multifeira CDL, reunindo esporte, saúde e integração com a comunidade. Faça uma inscrição até a quarta-feira pelo Instagram, rústica Multifeira CDL. A competição promete muita energia e contará com mais de R$3.000 em premiação em dinheiro, valorizando os atletas participantes. A Secretaria Municipal da Saúde Nova Bassano, por meio do CASME, promove a oficina de plantas medicinais. Serão 4 encontros nos dias 16 de setembro, 19 de outubro, 18 de novembro e 9 de dezembro, sempre às 14 horas no CASME. A atividade busca proporcionar conhecimento sobre o uso e o cuidado com as plantas medicinais. Informações 3273-2401. E também destacando que nesta quinta-feira até o domingo vai ter os festejos Farroupilhas, com uma programação especial para celebrar a cultura e as tradições gaúchas. Na programação da quinta-feira, às 9h30, vai ter a apresentação das danças com as invernadas do CTG Pousada do Imigrante, 10 horas passeio a cavalo para as crianças da educação infantil, 14 horas apresentação de dança com as invernadas do CTG Pousada do Imigrante para as crianças da educação infantil e a PAI, 14h30 passeio a cavalo para as crianças da educação infantil e os participantes da PAI, 19 horas abertura oficial da quarta edição dos festejos Farroupilha de Nova Bassano, 19h30 espetáculo teatral com a Venoba e 20 horas show com o grupo de Alpargatas. Fica ligado na Vox, todos os dias vamos estar trazendo, divulgando essa programação dos festejos Farroupilha, que inicia nesta quinta-feira, dia 17, e vai até o domingo, dia 20, juntamente também com a Multifeira CDL, que será no sábado e no domingo, 19 e 20. Então, esta semana, uma programação muito especial. Tem vagas de emprego também. A Padaria Bassanense está com vaga de emprego para ambos os sexos. Interessados, passa lá para deixar o currículo ou chama pelo WhatsApp 3273-1474. O restaurante Luqueta contrata auxiliar de cozinha e ajudante para o salão do restaurante. Interessados, contatar o Cristiano, que está ali no restaurante Luqueta, e ele fica em anexo ao posto Zotes. A Alia Vivo está com vaga aberta para assistente de aquisição de talentos e é necessário ter ensino médio completo, conhecimento intermediário no pacote Office e facilidade para dialogar com diferentes públicos. Experiência em recrutamento e seleção é um diferencial para esta vaga. A empresa oferece auxílio de deslocamento para cidades próximas, plano de saúde, convênio odontológico, seguro de vida, Gympass, Estar Bem, além de salário a combinar e possibilidade de premiações. Interessados, envia currículo para a Débora no 999016106, 999016106, 16 faltando para as 8. Bom dia.
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0: na seta faz com que os outros motoristas prevejam suas ações, evitando qualquer atitude que possa causar um acidente, viu?
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0: 8:04, bom dia, uma ótima semana. Hoje, 14 de setembro. Temperatura na casa dos 10 graus nesta manhã, máximas que vão chegar a 17. Um ótimo dia. A produtora de filmes sobre Bolsonaro diz que não pretende ser um novo Mauro Cid. Impeachment de Alexandre de Moraes é juridicamente possível, mas depende exclusivamente do Senado. Distrito Federal prepara esquema de segurança reforçado para julgamento do Supremo sobre Alexandre de Moraes. Também... hoje se espera o anúncio de Renato no comando do Grêmio. Ontem Luiz Castro foi demitido. Também destaques para o Tribunal de Justiça do Estado, que alerta para golpe com inteligência artificial que simula audiências judiciais. Economia do Estado cresce 3,3% no primeiro semestre de 2026. São algumas manchetes e informações da manhã desta segunda-feira. 8:05, bom dia.
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5: Bom dia a todos que nos acompanham aqui na Rádio Vox FM. Programa seu dia comigo, meteorologista Kátia Braga. Uma segunda-feira de céu encoberto pela manhã cedinho, 9 graus. Depois o sol pode até aparecer entre nuvens e tem chance de garoa nessa segunda-feira. Chuva fraquinha, mas garoa manhã e tarde. Olha, à tarde o solzinho pode até querer aparecer. A temperatura nessa manhã, como eu já comentei, 9 graus, à tarde 18 e à noite 8 graus. A terça-feira, cerração pela manhã, 7 graus a temperatura no inicinho do dia. Tem muita nebulosidade, mas à tarde tem o sol querendo aparecer. Olha, tem chance de um vento um pouquinho mais para moderado na tarde da terça-feira. Quarta e quinta de sol, mas de frio também pela manhã. Te desejo excelente, abençoada segunda-feira e semana. Saudações meteorológicas.
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Olá, muito bom dia. 8:44, 8:44. Hoje é segunda-feira, dia 14 de setembro. Estamos iniciando a semana, segunda parte agora do Bom Dia Vox para você na programação da 98.3. Temperatura marcando 11 graus em Nova Bassano. Vamos juntos então com a segunda parte do Bom Dia Vox. Prazer, sou Gabriel de Mello e claro, você pode participar conosco através do 549-9690-9830. O Bom Dia Vox então está no ar. Vamos com muitas informações, notícias, entrevistas também ao longo desta manhã. E nós já iniciamos então a nossa programação falando para você sobre o dia de hoje.

0: os acontecimentos, as informações, fatos históricos do dia 14 de setembro. Hoje é o dia de frevo. O santo do dia de hoje é São Gabriel do Frece. A lua é nova e o signo é virgem. Estamos no 257º dia de 2026. Faltam 108 dias para acabar o ano. O dia 14 de setembro na história. Em 1844, o Brasil reconhece a independência do Paraguai. Em 1959, a sonda soviética Luna 2 se choca com a Lua, tornando-se o primeiro objeto feito pelo homem a alcançá-la. Em 1974, é inaugurada a linha azul, a primeira linha de metrô de São Paulo. Em 1983, nasce Amy Winehouse, cantora e compositora britânica. Em 1984, é realizado o primeiro concurso vídeo, Music Awards. Em 2000, a Microsoft lança o Windows ME. Frase do dia de hoje: a confiança é ato de fé, e esta dispensa raciocínio. Frase então do Carlos Drummond de Andrade: a confiança é ato de fé, e esta dispensa raciocínio. Frase de Carlos Drummond de Andrade. São 8:46, 8:46, temperatura marcando 11 graus em Nova Bassano. Uma ótima semana para você, um excelente dia, uma gloriosa segunda-feira, depois aí do final de semana movimentado aqui na cidade, com a Romaria. Se falou muito em perdão, né? Tanto os padres do sábado, domingo de manhã, domingo à tarde, se falava muito em perdão. Então vamos começar a semana em alto astral, energia renovada, leve, e vamos juntos então na programação da Rádio Vox. 8:47, um ótimo dia para você.
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3: 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Destaques desta manhã: produtores de bovinos e búfalos do Rio Grande do Sul têm um novo compromisso com a sanidade animal, proposto pela cadeia produtiva de pecuária de corte e pecuária de leite, e que já está valendo neste ano. Novo modelo e contribuição ao Fundo de Desenvolvimento e Defesa Sanitária Animal, Fundes-RS, já está em vigor desde o começo do ano, mas a partir desta segunda-feira, dia 14, será o início do pagamento da nova modalidade. Segundo o presidente da Fundesa, Rogério Kerber, é a primeira vez que o Fundo de Desenvolvimento e Defesa Sanitária Animal aqui do estado amplia a base de arrecadação em mais de 20 anos, mesmo com o aumento dos desafios sanitários no mundo com o passar do tempo. Antes, a contribuição dos produtores ocorria somente no momento do abate, e agora deve ser realizada uma vez ao ano, com base no saldo existente após a declaração anual do rebanho. Destaque para o Brasil, que pode ficar com 30 a 40% das 300 mil toneladas adicionais de carne bovina abertas pelos Estados Unidos, o equivalente a um volume de 90 a 120 mil toneladas. A estimativa é apresentada pelo analista das safras e mercado, e a matéria, ela traz então estas informações.

0: regiões que, segundo os especialistas, as regras de elegibilidade adotadas pelos Estados Unidos colocam o Brasil em posição privilegiada para atender a nova demanda, voltada principalmente à carne magra e também a outras finalidades desta produção, especialmente para hambúrgueres. E de acordo com os analistas, os tradicionais fornecedores do mercado norte-americano, como a Argentina, Austrália, Uruguai e Nova Zelândia, possuem cotas próprias e não disputariam diretamente com o Brasil esse volume adicional. E o mercado da soja, onde teve a última semana, marcado pela forte valorização dos contratos futuros, o movimento do mercado também fortaleceu os preços da soja no Brasil, embora a comercialização tenha seguido em ritmo moderado. Os contratos futuros, eles fecharam a semana nos melhores níveis em 3 anos. A demanda chinesa pelo produto americano e a disparada do petróleo deram sustentação às cotações. Soja 145 e o milho R$ 63,50.
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0: Estamos de volta, são 8:55, aniversariantes da loja Bedinha, loja para toda a família. Dia 14 de setembro, parabenizamos a Zelinda Carolo, Noeli Luz Agado, Fernando Kasmirski, Cláudia Mara Sosnoski, Franciele Fernanda Luza, Honorina Costenaro Sasso, Noeli Terezinha Luz Agado, Naril de Bordignon Passarim, Dário Rodrigues Evangelista, Francisca Gaieschi Zembruski, Cláudia dos Santos de Macedo e a Nauride Terezinha Bordignon Passarim. 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
4: Enquanto muitos aspectos influenciam a saúde de um relacionamento, a qualidade do sono emerge como uma peça-chave para a harmonia e conexão emocional entre parceiros. Estudos apontam para a influência direta do sono na dinâmica dos relacionamentos, destacando como uma boa noite de sono pode fortalecer os laços afetivos. A falta de sono não apenas afeta o humor e a disposição, mas também pode desencadear irritabilidade e tensão emocional. Pesquisas sugerem que casais que compartilham uma rotina de sono saudável tendem a enfrentar menos conflitos e a comunicar-se de maneira mais eficaz. Além disso, a privação do sono prejudica a empatia e a capacidade de compreensão emocional. Parceiros que desfrutam de um sono adequado são mais propensos a entender e responder às necessidades emocionais um do outro, contribuindo para uma comunicação mais profunda e uma conexão emocional mais sólida. A qualidade do sono também está intrinsecamente ligada à intimidade física nos relacionamentos. Estudos indicam que a privação de sono pode reduzir o interesse sexual e a satisfação nos relacionamentos íntimos. Priorizar o sono adequado, portanto, não é apenas uma questão de bem-estar individual, mas também um investimento no fortalecimento do vínculo romântico.
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5: Muito bem, estamos de volta, são 9:09, 9:09, temperatura marcando 11 graus em Nova Bassano. Nós já estamos disponíveis no Facebook da Rádio Vox, também no YouTube, para você acompanhar. Nós temos agora então aqui na programação a entrevista, e o mês de setembro é o mês dos clientes, né? 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
0: 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Olha ali, o Gabi tá voltando pra cá e tá lembrando da nossa live, né? Acontece sim, nossa live semanal toda sexta-feira à tarde, no meu perfil então lá do Facebook, no Fabi Tomazoni.
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0: 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A Rádio Vox também.
1: Muito bem. 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Aliás, vamos com um bloco musical na sequência da programação da Rádio Vox.
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3: Segundo um estudo da Organização de Cooperação e Desenvolvimento Econômico, mais de um quinto da população brasileira é obeso. A obesidade está associada a déficits na função executiva que podem contribuir para a má tomada de decisão na dieta. Porém, pouco ainda se sabe sobre as associações entre excesso de peso e desenvolvimento cerebral. Este estudo procurou encontrar ligações entre peso, estrutura cerebral e função mental em crianças obesas e não obesas. Os pesquisadores descobriram que no cérebro das crianças obesas havia menos volume na região que controla as tarefas de função executiva, como capacidade de planejar, controlar impulsos e lidar com várias atividades simultaneamente. De acordo com um dos autores da pesquisa, ficou concluído que o peso da criança interfere de forma sutil em seu desempenho cognitivo.
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3: Muito bem, estamos de volta, 9 horas e 23 minutos, 9h23, temperatura marcando 11 graus em Nova Bassano. Vamos então com as informações da previsão do tempo para esta semana. Comecinho então de semana, segunda-feira, e será gelado então em quase todo o Rio Grande do Sul. A massa de ar dos Andes influencia o clima e pode gerar geada em diversos pontos ao amanhecer. O sol aparece com nuvens em todo o Rio Grande do Sul nesta segunda-feira. Entretanto, em alguns pontos do estado, especialmente em setores perto da costa da Serra, devem ocorrer momentos de maior nebulosidade. A possibilidade, inclusive, de garoa ou chuva leve passageira e isolada, sobretudo na Serra e Aparados. Uma massa de ar frio sobre o território gaúcho traz um dia com temperatura abaixo da média histórica da metade de setembro. Faz frio no começo e no final do dia. A tarde será amena e agradável na maior parte das cidades gaúchas. Uma massa de ar frio tomou conta do sul do Brasil no fim de semana, mas a parte mais intensa da incursão de ar frio vai chegar nesta primeira metade da semana, de acordo com a análise dos dados pela Metsu Meteorologia. Destacamos que esta incursão de ar frio não é tão intensa como a da semana passada e que trouxe temperatura de menos 6,8 graus no Rio Grande do Sul, a menor do ano no estado, e ainda a ocorrência de neve nos estados gaúchos e catarinense. A massa de ar frio tem trajetória continental, o que significa que avança pelo interior da América do Sul e leste da Cordilheira dos Andes. Nevou com rara intensidade durante o fim de semana em províncias do centro da Argentina, como em Córdoba. Parte da borda mais forte da incursão de ar frio que atua na Argentina.

0: alcança o oeste do Rio Grande do Sul nesta segunda-feira e atinge outras áreas do estado entre amanhã e quarta. Pode gear na maioria das regiões gaúchas, possibilidade de marcas negativas nas regiões serranas do sul e do nordeste gaúcho. A temperatura volta a se elevar no final de semana, antes do retorno da chuva ao estado. Então, temperaturas aí bastante frias nesta segunda-feira, dia 14 de setembro. E aqui em Nova Bassano, então também temos as informações da previsão do tempo. Nova Bassano terá segunda-feira nublada e temperaturas entre 7 e 13 graus, conforme as previsões da Metsul Meteorologia. A possibilidade de chuva é baixa, com previsão de aproximadamente 0,2 milímetros de precipitação. Os ventos devem soprar a cerca de 6 km por hora. O dia começa com temperaturas mais baixas e permanece com pouca variação térmica, mantendo o céu predominantemente nublado. Então, para o dia de hoje, temperatura marcando nesse momento 11 graus, a chuva de 10%, umidade 86% e vento 6 km por hora. Terça e quarta, bastante frio pela manhã, 3 graus a mínima no dia de amanhã e 4 graus a mínima para quarta-feira. Volta a ficar um pouquinho mais quente pela manhã na quinta, um pouquinho em comparação com a quarta, né? 7 graus a mínima e na sexta 11 graus a mínima. A temperatura máxima da quinta e da sexta 23 graus e amanhã e quarta-feira entre 18 e 19 graus. São 9 horas e 27 minutos, temperatura marcando 11 graus em Nova Bassano. Nós seguimos agora com mais músicas para você.
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estamos de volta, são 9:42, temperatura marcando 12 graus aqui em Nova Bassano. Van de atendimento móvel da Corsan estará em 5 municípios da região nesta semana. A van de atendimento móvel da Corsan percorrerá 5 municípios da região entre os dias 14 e 18 de setembro, levando serviços da companhia para mais perto dos clientes. A unidade passará por Veranópolis, Nova Prata, Nova Bassano, Nova Araçá e Paraí. A iniciativa tem como objetivo facilitar o acesso da população aos serviços da Corsan, especialmente para moradores que precisam se deslocar até uma unidade de atendimento. Entre os serviços disponíveis estarão o cadastro na tarifa social, negociação de débitos, esclarecimento sobre faturas, transferência de titularidade, emissão de segunda via, atualização de dados cadastrais e encaminhamento de outras solicitações. A equipe também prestará orientações aos consumidores. Os atendimentos serão realizados por ordem de chegada, conforme o cronograma. Então, em Veranópolis, dia 14 de setembro, das 9 horas da manhã ao meio-dia e das 13 horas às 16:30, no espaço localizado em frente à prefeitura. Nova Prata, dia 15 de setembro, das 9 horas da manhã ao meio-dia e das 13 às 16:30, na Praça da Bandeira, no centro da cidade. Aqui em Nova Bassano, dia 16 de setembro, das 9 horas da manhã ao meio-dia e das 13 às 16:30, na praça localizada na Rua Pinheiro Machado. Nova Araçá, dia 17 de setembro, das 9 horas da manhã ao meio-dia e das 13 às 16:30, na praça do centro da cidade. E no Paraí, dia 18 de setembro, das 9 horas da manhã ao meio-dia e das 13 às 16:30, na praça municipal. Mais de 6.900 atendimentos em 2026. Segundo a Corsan, mais de 6.900 mil clientes já foram atendidos pela unidade itinerante em 2026. Entre janeiro e o início de agosto, foram realizadas 273 ações em diferentes regiões do Rio Grande do Sul. A van percorre bairros, praças, comunidades, principalmente em locais mais afastados das lojas da companhia. A proposta é reduzir a necessidade de deslocamento dos clientes e agilizar o atendimento de demandas relacionadas ao abastecimento de água e aos demais serviços oferecidos pela Corsan. Então eu vou repetir para você daqui de Nova Bassano, dia 16 de setembro, das 9 horas da manhã ao meio-dia e das 13 às 16:30, na praça localizada Rua Pinheiro Machado. Então os serviços são o cadastro da tarifa social, negociação de débitos, esclarecimento sobre faturas, transferência de titularidade, emissão de segunda via,

0: atualização de dados cadastrais e encaminhamento de outras solicitações. São 9:46, 9:46, temperatura marcando 12 graus em Nova Bassano.
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22: Bom dia a todos que nos acompanham aqui na Rádio Vox FM. Programa seu dia comigo, meteorologista Kátia Braga. Uma segunda-feira de céu encoberto pela manhã cedinho, 9 graus. Depois o sol pode até aparecer entre nuvens e tem chance de garoa nessa segunda-feira. Chuva fraquinha, mas garoa, manhã e tarde. Olha, à tarde o solzinho pode até querer aparecer. A temperatura nessa manhã, como eu já comentei, 9 graus, à tarde 18 e à noite 8 graus. A terça-feira, cerração pela manhã, 7 graus a temperatura no inicinho do dia. Tem muita nebulosidade, mas à tarde tem o sol querendo aparecer. Olha, tem chance de um vento um pouquinho mais para moderado na tarde da terça-feira. Quarta e quinta de sol, mas de frio também pela manhã. Te desejo excelente, abençoada segunda-feira e semana. Saudações meteorológicas.
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0: Muito bem, são 10 horas e 3 minutos, 10 e 3, temperatura marcando 12 graus em Nova Bassano. Você conferiu agora as informações da previsão do tempo com a Kátia, mas tem mais informações sobre o El Niño, justamente com a Kátia Braga. Vamos conferir.
22: Olá a todos que nos acompanham, meu nome é Kátia Braga, eu sou meteorologista. Eu vim aqui para te falar sobre o El Niño, as atualizações da NOAA, que é uma agência que cuida da atmosfera e também do oceano e fica lá nos Estados Unidos. Tu sabes, né? O El Niño é o aquecimento superficial das águas do Pacífico, mas é um aquecimento anormal das águas do Pacífico. E as atualizações da NOAA diz que o El Niño se fortaleceu no mês de agosto e vai continuar se fortalecendo com uma intensidade muito forte para os próximos meses. Então diz assim, ó, 90% de chance do fenômeno atingir a categoria muito forte. E além disso, tem mais uma coisa, 75% de probabilidade que entre os meses de outubro, novembro e dezembro, o El Niño alcance uma intensidade histórica, podendo superar os eventos registrados desde 1950. E não sei se sabem, mas a maioria das pessoas sabe que o El Niño mais forte, ele possibilita impactos mais expressivos na condição do tempo. Mas isso não significa que nós meteorologistas conseguimos prever isso. Isso é muito difícil, a gente prever o que vai acontecer por causa desse El Niño tão forte, essas águas do oceano tão forte. Mas a gente dá o recado que o El Niño tá forte, tem possibilidade de aumentar as chuvas aqui no Rio Grande do Sul. Eu te desejo excelente e abençoada semana. Saudações meteorológicas.
0: Perfeito, Kátia, muito obrigado pelas informações. Aliás, tem uma entrevista com a Kátia Braga, foi feita na última sexta-feira e está disponível no Facebook da Rádio Vox para você acompanhar, ela prever os próximos dias. Falava muito sobre a chuva de granizo da última madrugada de quinta para sexta-feira, então você

0: podem acompanhar a entrevista com a meteorologista Kátia Braga no Facebook da Rádio Vox. São 10 horas e 6 minutos, nós vamos com as informações musicais e na sequência o Vox 10.
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4: Bem, hoje é segunda-feira, dia 14 de setembro de 2026. Eu sou a Suzy Luz, estou chegando com o Info Music e tem informações do mundo da música por aqui. A cantora Rafaela Santos divulgou parceria com Mariana Fagundes. A Rafaela Santos apresentou a primeira faixa da segunda edição do álbum Chama no Bregão. E é Duvido, uma faixa inédita que traz Mariana como convidada em um encontro que mistura a força do brega com elementos do forronejo. Sucesso para as duas, eu já volto com mais Info Music.
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6: 10 e 7.
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9: Muito bem, estamos de volta, são 10 horas e 45 minutos, 10h45. Vamos então agora com as informações, os serviços na programação. Para este final de semana, a Multifeira CDL prepara uma programação especial para toda a família, reunindo expositores de Nova Bassano e da região. Produtos, novidades, oportunidades de negócios, brinquedos infláveis para a criançada e atrações para toda a família. Ou seja, é um fim de semana para reunir a galera, passear, valorizar o comércio local, prestigiar a cultura gaúcha nos festejos Farroupilhas e aproveitar tudo o que Nova Bassano está preparando para você. No domingo de manhã, dia 20, também acontece a Rústica Multifeira CDL, a Corrida Rústica, reunindo esporte, saúde e integração com a comunidade. Faça sua inscrição até a próxima quarta-feira pelo Instagram, @rusticamultifeiracdl.

competição promete muita energia e contará com mais de R$3.000 em premiação em dinheiro, valorizando os atletas participantes. Então, a Multifeira CDL promovendo a corrida rústica e levando esporte, educação, saúde, integração e também valorizando nessa parte, então, do comércio, né? Nessa parte econômica, digamos assim, melhor afirmando para você. A Secretaria Municipal de Saúde de Nova Bassano, por meio do CASME, promove a oficina de plantas medicinais. Serão 4 encontros das oficinas nos dias 16 de setembro, 14 de outubro, 18 de novembro e 9 de dezembro, sempre às 14 horas no CASME. A atividade busca proporcionar conhecimento sobre o uso e o cuidado com as plantas medicinais. Informações e inscrições através do telefone WhatsApp 54-3273-2401. De quinta-feira, dia 17, até domingo, dia 20 de setembro, o Centro de Eventos de Nova Bassano será palco dos festejos Farroupilhas, com uma programação especial para celebrar a cultura e as tradições gaúchas. Então tem aqui a quarta edição com a programação, começando no dia 17, 9:30 até as 14:00, danças e passeio a cavalo para a EMEIS e a PAI. 19:00, abertura oficial. 19:30, espetáculo teatral com a Venoba. Às 20:00, show com o T Alpargatas. Então isso é para o dia 17 de setembro. No dia 18, atividades culturais e oficinas para estudantes durante o dia. 19:30, missa crioula. 20:30, danças do CTG Pousada do Imigrante. E às 21:00, show com o Tchê Guri. 19 de setembro, às 12:00, então, ao meio-dia, carreteiro tradicional. 14:00, show com o Sem Fronteiras. 19:30, danças do CTG Giuseppe Garibaldi. 20:00, espetáculo da Companhia de Artes Caripaiguaras. E às 20:30, às 21:30, show com Recordação Gaúcha. E no dia 20 de setembro, então, o dia do gaúcho, tem às 9:00 da manhã a cavalgada crioula, 12:00 churrasco crioulo, às 13:00 a mateada, 13:30 show com trinca espora, 15:30 até às 16:30 apresentações de CTGs e às 17:00 show com monotaço. Então, a programação do dia 20 de setembro. Às 19:00 o encerramento e às 19:30 show com tertúlia. Então, a programação do dia 17 até o dia 20 de setembro dos festejos Farroupilhas, a quarta edição aqui em Nova Bassano. Oportunidades de trabalho para você que procura emprego. A padaria bassanense está com vagas de trabalho aberta para ambos os sexos. Interessados podem deixar o currículo diretamente na padaria bassanense ou enviar pelo WhatsApp 54-3273-1474. O restaurante Luqueta está contratando auxiliar de cozinha e ajudante para o salão do restaurante. Interessados, entrar em contato com o Cristiano, que é junto ali, próximo do posto Zotes, aqui na cidade. Então, para você que procura trabalho, o restaurante Luqueta está com oportunidades para você. Assim como também a Alia Vivo, que está com vaga aberta para assistente de aquisição de talentos. É necessário ter ensino médio completo, conhecimento intermediário no pacote Office e facilidade para dialogar com diferentes públicos. Experiência em recrutamento e seleção é um diferencial. A empresa oferece auxílio deslocamento para cidades próximas, plano de saúde, convênio odontológico, seguro de vida, além de salário a combinar e possibilidades de premiações. Interessados devem encaminhar o seu currículo para o WhatsApp com a Débora, através do 549-9901-6106. São algumas informações, então, aqui do quadro Serviços. E lembrando, para você que nos acompanha, que também tem o concurso fotográfico. Então, as

0: inscrições começaram no dia 1º de setembro e vai até o dia 9 de outubro, até às 17 horas. Deverão ser realizadas através do e-mail imprensa@novabassano.rs.gov.br. O resultado será divulgado no dia 16 de outubro. E lembrando que as três primeiras fotos com mais curtidas, repercussão na rede social da prefeitura, no Facebook da prefeitura, terão, digamos assim, um critério um pouco mais premiado. Com essas palavras podemos afirmar. Então, as inscrições do dia 1º até o dia 9 de outubro, até às 17 horas, então, para você enviar. E lembrando que são fotos que estarão estampadas no calendário de eventos do ano que vem. 10 horas e 52 minutos, 10 e 52. Esse foi o quadro Serviços na programação.
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2: Vamos lá para nossa receitinha de hoje: berinjela com ricota. Ingredientes: uma berinjela, 200 gramas de ricota fresca amassada e temperada com salsinha, alho, sal e pimenta do reino a gosto. Eu vou repetir, é bem simples, ó: uma berinjela, 200 gramas de ricota fresca amassada e temperada com salsinha, alho, sal e pimenta do reino a gosto. Modo de preparo: corte a berinjela em fatias finas, passe em água bem quente para amolecer um pouco. Ponha um pouco de ricota por cima da fatia de berinjela e enrole. Depois de enrolar todas as fatias, coloque os rolinhos numa assadeira ou pirex, cubra com molho de tomate, polvilhe com queijo parmesão ralado ou mussarela e leve ao forno para gratinar. Aí, nossa receitinha de hoje, então: berinjela com ricota. Até a próxima e bom apetite!
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18: Muito bem, estamos de volta, são 11:13, 13 graus a temperatura marcando em Nova Bassano. E hoje nós vamos dar então o pontapé inicial da série de entrevistas com alguns apoiadores que vão fazer parte da Multifeira CDL, a segunda edição aqui em Nova Bassano. Nessa primeira entrevista a gente conversa então com o Lucas Askidamini, da Ask Imports, para falar um pouquinho sobre a empresa. Ele me contando até fora do ar, são 4 anos já aqui em Nova Bassano, tem 1 ano em Nova Prata e vai ter mais expansão da empresa ao longo dos próximos dias, próximos meses. O Lucas vai falar conosco então sobre a Ask Imports. Seja bem-vindo, Lucas, bom dia.
19: Bom dia, ouvintes, bom dia, equipe da Rádio Vox, bom dia, pessoal da CDL. Muito feliz, grato de estar aqui para poder estar fazendo essa cobertura desse evento que vai ser excepcional. Muito importante a gente sempre estar trazendo essa conexão aqui com a comunidade, por isso que a gente pretende sempre fazer parte disso. Ano passado, na primeira multifeira, infelizmente a gente não pôde, mas foi por uma razão particularmente boa, que foi a abertura da loja Nova Prata. Casou no mesmo dia, mas dessa vez a gente não perdeu. Então a gente vai estar lá sim, inclusive com 2 estandes, a gente está preparando um negócio bem legal, realmente para dar uma dinâmica diferente. Então vai ser o primeiro evento estilo feira, estilo expo, que a loja Ask vai estar participando. Então a gente fez um investimento legal para estar trazendo para a comunidade de fato alguma coisa que vai agregar, além de produtos, algumas dinâmicas, algumas brincadeiras, brindes. Então vai ter muita coisa relacionada, justamente porque a gente quer entregar para a comunidade esse espaço, essa visão ampliada de como vai ser essa feira, que eu acredito que o pessoal também, né, a Cris, o Wagner, eu também sou diretor da CDL, então eu sei que tem muito carinho, tem muito envolvimento por trás de tudo isso, e cada detalhe é pensado para que a gente possa trazer algo que vai ser interessante. E o ano passado, que teve o evento, né, já foi absurdo, já foi muito bem, e esse ano aqui, segunda-feira, a gente já está preparado, já está com muito mais experiência e pronto para poder fazer algo que de fato se expande do que já foi anteriormente. Então vai ser algo bem legal, convidados todos os bassanenses, o pessoal também de fora, todos convidados, porque vai ser um evento que vai valer muito a pena. Muita comida gostosa, muita experiência legal.
18: E a gente fala sobre tecnologias cada vez mais se modernizando, né? A tecnologia aumenta e ela se transforma. O celular que era pequenininho hoje, e era pequenino e não tão útil para outras situações, hoje praticamente faz tudo. E com certeza a empresa Ask Imports, que é uma empresa do ramo eletrônico, tem que estar, digamos, alinhada com esse avanço da tecnologia.
19: Com certeza. Inclusive, eu reforço o que tu disse, hoje em dia é tudo, né? Substitui TV, substitui carteira, substitui GPS, substitui computador, substitui notebook. Então, basicamente, o celular ele se tornou um todo. Ele é tudo hoje em dia, então por isso que é uma ferramenta que eu sempre digo que não se economiza. Tanto que agora a gente vai ter o lançamento do novo iPhone 18 e a gente já está preparando a pré-venda, porque a gente sabe que é um modelo que vai sair muito. Ele está muito bom em relação a todos.

0: modelos que a gente teve anteriormente, e agora mais do que nunca vale a pena fazer esse upgrade. Inclusive, a gente também vai trazer aquele novo iPhone Duo, que é uma tecnologia muito interessante, dobrável, que aqui no Brasil ele ainda está um pouquinho para trás ali, que o pessoal se assustou um pouco com o preço, mas podem confiar que aqui na loja Ask a gente vai trazer um preço bem bom e interessante para quem quiser poder adquirir até o iPhone Duo na pré-venda. Então é um modelo que por ser uma tecnologia nova, agora está um pouquinho acima, mas eu tenho certeza que ela vai disseminar legal aqui, porque de fato é uma tecnologia que faz muita diferença. É uma novidade que a gente tem trazido, né? Um investimento que traz uma expansão para esse mercado dos telemóveis.
1: A gente fala muito sobre desafios dos empresários, a preocupação dos empresários. A Ask surgiu numa ideia, um embrião, e hoje já está se expandindo. Hoje não, né? Mas nos últimos meses se expandiu. Começou em Nova Bassano, foi se transformando, foi crescendo, aí depois também rumou a Nova Prata, e tem mais novidades que você vai falar para nós agora também sobre essa expansão. Sim. Da Ask Imports.
0: Com certeza. A gente tenta estar expandindo o tempo todo, né? Nunca no mercado brasileiro, onde o empresário ou ele evolui ou ele estagna. Se tu estagnar, basicamente, tu não sai do chão, né? Então, basicamente, a gente está sempre procurando as oportunidades, e quando elas surgem, eu sempre acredito que é porque a gente tem, de fato, capacidade de lidar com essa oportunidade. Então, a gente está sempre prospectando novas lojas. Eu não vou detalhar exatamente aonde vai ter, mas a novidade é que teremos mais lojas. Então, é sempre essa questão, né? A gente vai tentando colocar a nossa empresa sempre para estar alcançando novas comunidades, porque a gente acredita muito no trabalho que a gente empenha. E eu acredito que toda cidade merece ter uma boa loja com bons preços, diferenciais, que se importa verdadeiramente com o cliente e entrega o atendimento personalizado que a gente prospecta sempre entregar. Inclusive, também a parte da assistência técnica, com garantia. Então, todo o pacote como um todo, a gente acredita que é bem válido, tanto para o cliente quanto para a comunidade como um todo absorver. Então, logo mais, espero estar podendo falar sobre as próximas aberturas. Sempre um passo de cada vez, porque é complicado, né? É difícil.
1: Lucas, fala um pouquinho para nós sobre a Ask Imports, né? Uma empresa do ramo eletrônico. O que ela pode oferecer, o que ela oferece para os clientes? Nós estamos aí no mês de setembro, que é o mês, inclusive, dos clientes. O que a Ask Imports oferece de atendimento, de oportunidades, de promoções no ramo eletrônico aqui em Nova Bassano?
0: Estamos sempre alinhados com as promoções e as campanhas que estão ocorrendo durante o mês, né? Então, por padrão, a gente sempre entrega todos os brindes e diferenciais, capinha de impacto, película 3D, carregador turbo, configuração inicial, transferência de dados, garantia estendida. Então, todo o pacote completo que a gente vende para os nossos smartphones, computadores, notebooks, a gente sempre coloca como a base. Porque eu acredito que se tu vai comprar um iPhone, tu precisa ter o carregador. Embora ele não venha na caixa, a gente dá de brinde. Capinha e película, essencial para a proteção do seu dispositivo. Transferência de dados. Como que tu vai usar um celular novo se tu não tiver os seus dados antigos, contatos, fotos? A gente sabe que a nossa vida está aqui, na palma da mão. E por isso que é importante. E a gente, enquanto profissionais, se coloca em frente a isso e damos de brinde essa questão de transferência de dados de configuração inicial para garantir que o cliente esteja com a experiência um dia que a troca do celular não seja uma preocupação, uma frustração por ter perdido algum dado, alguma coisa. Em relação às promoções, a gente vai estar trazendo muitas promoções para a feira, mas agora, essencialmente, a gente está com o mês Farroupilha rolando na loja Ask aqui de Nova Bassano, onde a gente vai estar sorteando um kit de churrasco. Inclusive, em parceria com o Adriano Moreira, que ele cedeu para nós uma erva mate da Munaro. Muito obrigado, Adriano. Muito top, que está junto no nosso kit, especialmente feito com carinho, para poder sortear para os nossos clientes. Vai ter a Semana do Cliente. Então, nessa Semana do Cliente, vai ser ainda melhor, que a gente vai estar entregando toda e qualquer compra de celular, computador, notebook, dessa linha um pouquinho mais premium, com brindes extras. Então, você vai poder estar adquirindo seu iPhone e poder sair com uma caixinha de som, com fone de ouvido, com vários brindes e diferenciais que a gente já entrega, mais um brinde extra. Então é bem interessante estar posicionando isso pra galera. Inclusive com ofertas especiais pra Expo, com brindes especiais pra Expo. Não só brindezinho de balão que a gente vai trazer, alguma coisa de doce, mas a gente vai estar trazendo brindes como caixa de som, fone de ouvido. Algo que verdadeiramente faz a diferença, né? Que a pessoa vai pegar, vai ligar, vai se divertir até. Esses dias a gente fez uma... Foi ontem, inclusive, que a gente deu um brinde, um copo Stanley. A pessoa olhou e disse, nossa, meu Deus, um copo Stanley? Vocês me deram um brinde, um copo Stanley? Eu disse, sim, é um copo Stanley. Então, é um brinde que a pessoa olha e ela diz, cara, não é só por dar, a gente quer realmente entregar uma experiência pro cliente. E esse fator da Semana do Consumidor, ela é importante justamente por conta disso. Então, uns brindes legais que a gente tem dado.
1: Perfeito, Lucas.

0: vai estar naquela conexão cara a cara. A gente vai poder trazer um pouco do nosso atendimento diretamente para o cliente no evento. Todos vão estar lá, vão poder comer alguma coisa, vão poder vivenciar a experiência da feira, vão poder ter um final de semana muito bom. E a gente quer estar fazendo parte disso. Então, para a gente, é muito importante que a gente esteja fazendo parte disso. Então, todo investimento que a gente fez para trazer tudo que a gente pretende para a feira, não necessariamente acaba se pagando, mas a gente quer estar ali. Quer poder retornar isso para a comunidade, quer poder estar sendo visto, sendo lembrado e fazer parte. Quando as pessoas forem na feira e tiverem toda aquela experiência, todo aquele aglomerado, eles vão ter um final de semana realmente bom, eles vão lembrar que a ASC também fez parte disso. E a gente quer fazer parte disso. Então, por isso que a gente pretende estar lá juntamente com todo o resto da comunidade.
1: E são 4 anos da empresa, passa rápido, e a importância de estar nesses eventos, né, divulgando cada vez mais. Tem pessoas que vêm de fora, talvez ainda não conhecem a empresa, passam a ter essa experiência, adquirem equipamentos eletrônicos e vira cliente, né?
0: Digamos,
1: é uma captação de novas pessoas também para contribuir cada vez mais para a loja.
0: Com certeza. E mais do que clientes, a gente quer, de fato, conhecer pessoas, ter amigos, ter laços na comunidade, né? A gente tem várias pessoas aqui que antes de serem clientes eram nossos amigos, eram nossos conhecidos, porque a gente viveu aqui desde sempre, né? Então,
1: todo mundo conhece todo mundo.
0: Com certeza. A gente acaba sendo abraçado pela comunidade e abraça de volta, né? Então, eu acho que é uma coisa bem interessante.
1: Com certeza. Qual stander? Você já disse que serão em 2 espaços. Quais os números, então, dos stands? E faça um convite, então, para as pessoas puderem comparecer à Multifeira CDL e também visitar aonde vocês vão estar localizados.
0: Então, a gente vai estar exatamente no meio, logo do lado da Kena Modas, que é o Vinícius, que é o meu sócio ali da Loja Nova Prata, a mãe dele é a Kena. Então, para dar essa conexão legal, a gente colocou do lado dela, que justamente fica no meio. Vão ser 2 stands, então, tanto do lado esquerdo do evento quanto do lado direito, a gente vai estar posicionado. Não falo exatamente o número, porque às vezes pode ser que a pessoa não entenda, 28, 30, não, o que é isso aí? Não, então, eu acredito que na entrada, logo no meio, vocês vão conseguir ver a gente de longe. Então, a gente já está preparando uma bandeirinha legal para o pessoal ver, mas com tudo que a gente vai trazer, eu acho difícil que o pessoal acabe não notando.
1: Perfeito, Lucas. Bom trabalho, parabéns aí pela empresa e um bom evento.
0: Muito obrigado.
1: Muito bem, então nós conversamos com o Lucas, ASC da Mini, da ASC Imports, falando sobre a importância da empresa estar participando da Multifeira CDL. A nossa entrevista também está disponível no Facebook da Rádio Vox para você acompanhar. Lembrando que a Multifeira CDL acontece então nos dias 19 e 20 de setembro no Centro de Eventos em Nova Bassano.
2: A cantora Billie Eilish fará sua estreia num longa-metragem como atriz na nova adaptação de The Bell Jar, romance de Sylvia Plath. A direção será de Sarah Polley. No elenco também estarão Carey Mulligan, Lily Taylor, Connor Story e Danielle Deadwyler. O longa ainda não tem previsão de estreia.
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1: Nós estamos de volta, são 11 horas e 22 minutos.

0: Hoje é segunda-feira, começando a semana, dia 14 de setembro. E a temperatura marcando, inclusive, 14 graus aqui em Nova Bassano. Hoje a máxima não passa dos 17 graus desta segunda-feira. A procissão luminosa reúne cerca de 2 mil fiéis em Nova Bassano. Então, sábado, o evento religioso, mais uma edição da Romaria 35ª. Em honra ao Senhor Bom Jesus, reuniu cerca de 2 fiéis na noite do último sábado, dia 13. Aliás, dia 12, em Nova Bassano. A programação foi marcada pela tradicional procissão luminosa, que percorreu as ruas do município em um momento de fé e devoção. A procissão teve início nas proximidades do posto Pedrotti e seguiu até o santuário da Igreja Matriz. Durante o trajeto, a Brigada Militar realizou o policiamento e acompanhou os participantes, atuando na organização e na segurança da comunidade. A caminhada contou com a participação de moradores e devotos, que seguiram com velas durante o percurso. O momento também foi marcado pela integração da comunidade e pela demonstração de fé dos participantes. Ao final da procissão, foi celebrada uma missa em frente ao santuário da Igreja Matriz. Então, 2 mil fiéis no sábado, cerca de 2 mil fiéis então acompanhando a procissão luminosa, e provavelmente passamos aí um chute até aqui, mas passamos aí dos 10 mil se contabilizarmos quinta, sexta, sábado e também domingo. Muito bonito a 35ª Romaria aqui em Nova Bassano. São 11:24, 11:24, chegando o Tech News e na sequência mais músicas para você.
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2: Já entrou em pré-venda nas principais varejistas brasileiras? O controle para PlayStation 5 DualSense temático de GTA 6. O preço sugerido R$ 599,90. O controle será lançado no dia 19 de novembro, mesmo dia do lançamento de GTA 6.
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0: 11:29.
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6: Bom dia, prezados ouvintes. Esse é mais um programa do Sicoobi, uma iniciativa que vai ao ar todas as segundas-feiras nesse horário e tem o objetivo de trazer informações e novidades sobre o cooperativismo, mercado financeiro, agronegócio e estar mais perto de você associado e de você que ainda não é associado do Sicoobi. Aqui quem fala é o Leandro Barbieri, gestor da carteira agro da agência aqui de Nova Bassano. Hoje traremos os números de fechamento da 49ª Expo Inter e os negócios protocolados pelo Sicoobi e o Sicoobi São Miguel durante a feira. Participando do programa de hoje, a Ellen. Bom dia, Ellen.
7: Bom dia, Leandro. Bom dia a todos os ouvintes da Rádio Vox.
6: Realizada entre os dias 29 de agosto e 6 de setembro de 2026, a feira Expo Inter totalizou quase 1 milhão de visitantes durante os 9 dias do evento, que aconteceu no Parque de Exposições Assis Brasil, em Esteio. Além de produtores, criadores e profissionais do setor, a feira recebe um público urbano que encontra uma oportunidade de conhecer mais de perto a produção agropecuária e as diferentes atividades que fazem parte do agro.
7: Referente aos negócios efetivados, a 49ª Expo Inter registrou mais de 6,2 bilhões em vendas, sendo divididos em 14,4 milhões nos 509 estandes da agricultura familiar, 668,7 milhões no setor automotivo, 2,1 milhões em comercialização de artesanatos, além do comércio de animais, onde as vendas de exemplares de diferentes raças atingiram 21,9 milhões, com 7.926 animais inscritos, e o destaque no setor de máquinas e equipamentos, que liderou as vendas com 5,46 bilhões.
6: Durante a feira, o Sicoobi teve destaque em protocolos de vendas. O volume de R$1 bilhão foi superado ainda nos primeiros 5 dias de feira, impulsionado por um forte desempenho na pré-feira, quando já havíamos superado a marca de 550 milhões em prospecções. E desse montante, o Sicoobi São Miguel tem destaque, sendo a circular que mais protocolou negócios.
7: Para nosso presidente, esses números demonstram que o produtor gaúcho tem mostrado força e capacidade de reação. E o Sicoobi mais uma vez mostra que acredita no potencial do agronegócio gaúcho, seguindo firme no propósito de cooperar para o desenvolvimento sustentável do campo.
6: E a 50ª edição da Expo Inter já tem data confirmada e ocorrerá de 28 de agosto a 5 de setembro de 2027. E no próximo final de semana, Ellen, o Sicoobi estará patrocinando a Multifeira CDL.
7: Isso mesmo, Leandro. 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
1: São 11 horas e 48 minutos, 14 graus a temperatura aqui em Nova Bassano. Vamos com as informações agora então da dupla Grenal. O Grêmio demitiu o técnico Luiz Castro e está contratando o Renato Portaluppi. Mais uma passagem teremos aqui no Rio Grande do Sul, no Grêmio do Renato Portaluppi, na comissão técnica tricolor. E ele acumula campanhas de recuperação e grandes títulos no clube. O ídolo assina contrato nesta segunda-feira para a sua quinta passagem à frente do Clube do Coração. E os motivos da queda do técnico português Luiz Castro no Grêmio, o avanço nas conversas com o Renato. O português então foi demitido após o treino do último domingo. Ele foi comunicado pelo Rafael Lima, vice de futebol, e o diretor executivo Paulo Pelaipe, que conversaram com o treinador e acabaram rescindindo o contrato. Luiz Castro falou depois da demissão na saída do CT, presidente Luiz Carvalho, que foi um prazer comandar o Grêmio na sua carreira. Sobre o Inter então venceu a equipe da Chapecoense por 2-1, depois de 4 meses que não conhecia uma vitória na competição. Há muito tempo o Inter não estava com um desempenho positivo no Brasileirão, e agora essa vitória dá um pouco mais de alívio para os torcedores colorados. Mesmo assim, o Inter se mantém dentro da zona de rebaixamento. E o estádio Beira-Rio é o primeiro estádio a receber a vistoria técnica para a Copa do Mundo Feminina. Equipe da FIFA visitou o estádio do Inter neste último domingo. São algumas informações então da dupla Grenal nesta manhã de segunda-feira. 11 horas e 50 minutos, o Bom Dia Vox fica por aqui. Volta amanhã na programação da 98.3. Um forte abraço para você, uma ótima segunda-feira e até amanhã. Tchau, tchau.
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5: Bom dia a todos. O tema de hoje do Grupo Cáritas para a Paróquia do Sagrado Coração de Jesus é, sem dúvidas, sobre a romaria que aconteceu ontem. Gratidão por uma romaria tão linda e abençoada. A Romaria do Bom Jesus em Nova Bassano ficará guardada em nossos corações como um daqueles momentos que nos fazem perceber a força da fé, da união e da esperança. Foi um dia verdadeiramente especial. Um dia de oração, devoção, agradecimento, reencontros e muita emoção, em que centenas de pessoas se uniram em torno de um mesmo propósito: caminhar com fé, entregar suas intenções ao Bom Jesus e agradecer por todas as bênçãos recebidas. Foi emocionante ver pessoas de diferentes lugares chegando, famílias reunidas, amigos caminhando lado a lado, comunidades participando e tantos devotos levando consigo seus pedidos, suas histórias, suas dificuldades e, acima de tudo, sua esperança. Cada passo dado durante a romaria teve um significado. Para alguns, era um agradecimento por uma graça alcançada. Para outros, um pedido de força, saúde, proteção ou consolo. Para muitos, simplesmente a oportunidade de estar diante do Bom Jesus e renovar a fé para continuar a caminhada da vida. Gente, e que caminhada bonita foi essa? A Romaria nos mostrou, mais uma vez, que quando a fé nos une, somos capazes de transformar um simples encontro em um momento de profunda espiritualidade e comunhão. Foram momentos de silêncio e oração, mas também de sorrisos, abraços, encontros e palavras de carinho. Nosso coração se enche de gratidão ao olhar para tudo o que vivemos. Foi muito mais do que uma romaria. Foi um encontro de pessoas com Deus, com a fé e consigo mesmas. Por isso, queremos deixar nosso agradecimento muito especial a cada pessoa que participou, a quem veio de perto, a quem veio de longe, a quem caminhou todo o percurso, a quem acompanhou parte da caminhada e a todos que, de alguma forma, estiveram presentes neste momento tão significativo. Nosso muito obrigado também a todas as famílias, comunidades, voluntários, equipes de organização, colaboradores e pessoas que trabalharam antes, durante e depois da romaria.

0: Cada ajuda, cada gesto de dedicação e cada minuto disponibilizado foram importantes para que tudo acontecesse de maneira tão bonita. Agradecemos ainda a todos que ofereceram seu trabalho, seu tempo e sua disposição para acolher os peregrinos. Aqueles que estiveram nos bastidores, muitas vezes sem aparecer, mas que foram fundamentais para que este momento acontecesse. Nossa eterna gratidão. Também queremos agradecer a todos que fizeram da Romaria um verdadeiro momento de fraternidade. Aqueles que ajudaram alguém pelo caminho, ofereceram uma palavra de incentivo, um sorriso, um abraço ou simplesmente caminharam ao lado de quem precisava de companhia. Porque é isso que a fé faz: aproxima, acolhe, fortalece e nos ensina que nunca precisamos caminhar sozinhos. Que cada oração feita durante a Romaria chegue ao coração do bom Jesus. Que cada pedido seja acolhido, que cada lágrima seja transformada em esperança e que cada agradecimento seja recebido como uma demonstração de amor e confiança. Que aqueles que chegaram cansados tenham encontrado forças. Que aqueles que chegaram preocupados tenham encontrado paz. Que aqueles que chegaram com o coração cheio de pedidos tenham voltado para casa com a certeza de que Deus estará sempre presente. E que aqueles que vieram simplesmente para agradecer possam continuar sendo instrumentos de amor, esperança e solidariedade em suas famílias e comunidades. Nova Bassano viveu um dia de muita fé. Um dia em que as diferenças ficaram de lado e todos caminharam juntos. Um dia em que a oração se misturou aos passos, em que as esperanças estiveram presentes em cada rosto, em que a devoção ao bom Jesus se tornou ainda mais forte. Que a bênção recebida neste dia permaneça conosco durante todo o ano. Que o bom Jesus continue protegendo nossas famílias, iluminando nossos caminhos, fortalecendo os que estão passando por dificuldades e concedendo-nos sabedoria, saúde, paz e esperança. Que possamos levar para a vida aquilo que essa Romaria nos ensinou: ter fé nos momentos difíceis, agradecer nos momentos felizes e nunca perder a esperança, mesmo quando o caminho parece difícil. A todos que fizeram parte de alguma forma dessa linda Romaria, mais uma vez, nosso mais sincero e profundo agradecimento. Que possamos nos reencontrar novamente com o coração renovado para viver mais um momento de fé, união e devoção. Que o bom Jesus abençoe cada peregrino, cada família, cada comunidade e todos aqueles que ajudaram a tornar essa Romaria tão bonita. Nossa gratidão a todos. Nossa fé.
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3: Bom dia a todos que nos acompanham aqui na Rádio Vox FM. Programa seu dia comigo, meteorologista Kátia Braga. Olha, à tarde o solzinho pode até querer aparecer. A temperatura nessa manhã, como eu já comentei, 9 graus, à tarde 18 e à noite 8 graus. A terça-feira, cerração pela manhã, 7 graus a temperatura no inicinho do dia. Tem muita nebulosidade, mas à tarde tem o sol querendo aparecer. Olha, tem chance de um vento um pouquinho mais para moderado na tarde da terça-feira. Quarta e quinta de sol, mas de frio também pela manhã. Te desejo excelente, abençoada segunda-feira e semana. Saudações meteorológicas.
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4: Meio-dia e 30.

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7: 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Destaques desta manhã: produtores de bovinos e búfalos do Rio Grande do Sul têm um novo compromisso com a sanidade animal, proposto pela cadeia produtiva de pecuária de corte e pecuária de leite, e que já está valendo neste ano. Novo modelo e contribuição ao Fundo de Desenvolvimento e Defesa Sanitária Animal, Fundes RS, já está em vigor desde o começo do ano, mas a partir desta segunda-feira, dia 14, será o início do pagamento da nova modalidade. Segundo o presidente da Fundesa, Rogério Kerber, é a primeira vez que o Fundo de Desenvolvimento e Defesa Sanitária Animal aqui do estado amplia a base de arrecadação em mais de 20 anos, mesmo com o aumento dos desafios sanitários no mundo com o passar do tempo. Antes, a contribuição dos produtores ocorria somente no momento do abate e agora deve ser realizada uma vez ao ano, com base no saldo existente após a declaração anual do rebanho. Destaque para o Brasil, que pode ficar com 30 a 40% das 300 mil toneladas adicionais de carne bovina abertas pelos Estados Unidos, o equivalente a um volume de 90 a 120 mil toneladas. A estimativa é apresentada pelo analista das safras e mercado, e a matéria ela traz então estas informações que, segundo os especialistas, as regras de elegibilidade adotadas pelos Estados Unidos colocam o Brasil em posição privilegiada para atender a nova demanda, voltada principalmente à carne magra e também a outras finalidades desta produção, especialmente para hambúrgueres. E de acordo com os analistas, os tradicionais fornecedores do mercado norte-americano, como a Argentina, Austrália, Uruguai e Nova Zelândia, possuem cotas próprias e não disputariam diretamente com o Brasil esse volume adicional. E o mercado da soja, onde teve a última semana, marcado pela forte valorização dos contratos futuros, o movimento do mercado também fortaleceu os preços da soja no Brasil, embora a comercialização tenha seguido em ritmo moderado. Os contratos futuros, eles fecharam a semana nos melhores níveis em 3 anos. A demanda chinesa pelo produto americano e a disparada do petróleo deram sustentação às cotações. Soja 145 e o milho R$ 63,50.
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6: 11 para 1.

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1: Segundo rumores na imprensa esportiva europeia, Gianni Infantino, presidente da FIFA, teria votos suficientes para ser reeleito. Lembrando que Infantino ocupa o cargo há mais de 10 anos. E segundo os rumores, não existe um rival capaz de vencer a eleição.
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3: e 5.

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1: Alguns fatores que afetam a rapidez ou lentidão do metabolismo incluem coisas que você não controla, como idade, sexo e genes. Mas, uma vez que seu metabolismo esteja em ordem, acelerá-lo está em suas mãos. Concentre-se no que realmente faz diferença: exercício. As células musculares precisam de muita energia, o que significa que elas queimam muitas calorias. Na verdade, elas queimam calorias mesmo quando você não está se exercitando. Portanto, os benefícios continuam até depois de você parar de suar. O exercício se torna ainda mais importante à medida que você envelhece. Naturalmente, você perde massa muscular com a idade, o que diminui seu metabolismo. O exercício pode evitar esse declínio. É preciso desafiar os músculos frequentemente de duas maneiras, tornando seu exercício aeróbico e muscular mais intenso. Agindo assim, você fará mais do que apenas ajudar o metabolismo, coração, ossos,

0: e até mesmo seu humor serão beneficiados.
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6: O serviço de streaming Hulu anunciou que já começaram as filmagens da nova série de Prison Break. Prison Break Black Creek. A história, Cassidy Collins, uma veterana do exército, se torna agente penitenciária da prisão de Black Creek, considerada uma das mais perigosas dos Estados Unidos, para provar a

0: até onde ela é capaz de ir por alguém que ela ama. No elenco, Lucas Cage, Drake Roger, Clayton Cardenas, Georgia Flores, Miles Bullock, entre outros.
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12: Sou secretária Josiele da Futura Idiomas. Trago dicas para vocês sobre o estudo de um novo idioma. Bilíngues mudam de personalidade? Pode parecer brincadeira, mas muitas pessoas sentem que ficam mais descontraídas ou confiantes quando falam outro idioma. Pesquisadores acreditam que isso acontece porque cada língua desperta diferentes formas de pensar e se comunicar. Quer descobrir como você será falando inglês, espanhol ou italiano? Inicie o estudo de um novo idioma.
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13: Excelente tarde para você nessa segundona, 14 de setembro. E é sempre bom ter a sua companhia aqui na Vox. Ruizeto com vocês. E eu já trago os fatos que marcaram o dia de hoje na história. Começando aqui nossa segundona com essas curiosidades do dia. Então, no ano de 1563, Paz de Ypres, o primeiro tratado de paz celebrado entre índios e colonizadores brancos nas Américas, em Ubatuba, São Paulo. No ano de 1741, acontecia a fundação do município de Viamão. 1844, reconhecimento da independência paraguaia pelo Brasil. No ano de 1867, é lançado na Alemanha o primeiro volume de O Capital, obra mais importante do filósofo alemão Karl Marx. Em 1917, a Rússia é oficialmente proclamada uma república. 1927, terremoto subaquático abala o Japão, com mais de 100 mortos. No ano de 1956, Marilyn Monroe faz a sua famosa cena do filme O Pecado Mora ao Lado, tendo sua saia levantada pelo vento do metrô. Em 1959, a sonda soviética Luna 2 se choca com a Lua, tornando-se o primeiro objeto feito pelo homem a alcançá-la. No ano de 1984, o primeiro concurso Video Music Awards acontecia. Em 1998, João Paulo II publica a encíclica Fides et Ratio. E no ano de 2019, ataque de drones a duas grandes instalações petrolíferas na Arábia Saudita obrigam o país a cortar mais da metade de sua produção de petróleo. Esses então alguns fatos que marcaram o dia de hoje na história.
14: 2 e 6.

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19: 2h23.
20: Rio Verde, já tá aí.
21: Tá todo mundo aí, Goiás tá aí.

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3: Vamos lá então com os números da loteria, os resultados dos jogos que aconteceram no dia de ontem. Tivemos então a Time Mania, concurso 2.441, números sorteados 1, 2, 8, 10, 56, 70 e 80. O prêmio acumulou. Time do Coração, o CSA de Alagoas. Tivemos também no dia de ontem a Quina, concurso 7.116, números sorteados 9, 16, 47, 72 e 78. O prêmio acumulou. Também tivemos a Mega Sena, concurso 3.057, números sorteados 2, 4, 16, 21, 48 e 53. E o prêmio acumulou. Agora trago para vocês a loteria para todos. Quinto prêmio, 7.826, 7826. Quarto prêmio, 3.813, 3813. Terceiro prêmio, 8.511, 8511. Segundo prêmio, 5.277, 5277. E o primeiro prêmio, 156, 0156.
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2: De volta agora 2:42. A gente sempre fica feliz de ter a sua companhia com a gente aqui na programação da Vox. Atualizo também a temperatura para vocês nessa tarde de segunda, 16 graus aqui em Nova Bassano. Amanhã teremos mínima de 3, máxima de 18. Quarta-feira, mínima 4, máxima 19. Quinta, sobe um pouquinho a temperatura, mínima de 7, máxima 23. Sexta-feira, bem mais agradável, mínima 11, máxima 23 graus. Fim de semana também, teremos no sábado, mínima de 15, máxima 19. No domingo, mínima de 17, máxima 22 graus. Vai ser excelente o clima para aproveitar ali a programação que acontece aqui em Nova Bassano, que tem os festejos Farroupilhas e também a Multifeira CDL. Agora eu atualizo algumas informações nessa tarde para você que nos acompanha. O Tribunal Superior do Trabalho determina que funcionários dos Correios mantenham 80% do efetivo durante greve. Ministro do Supremo André Mendonça derruba sigilo de ação sobre pagamentos de Daniel Vorcaro. Também ministro do Supremo vê tensão extrema na véspera de sessão sobre Alexandre de Moraes. Grêmio, sai Luiz Castro, entra Renato. Daqui a pouco a gente fala um pouquinho do esporte também. Presidente americano diz que Rússia e Ucrânia concordaram em não atacar alvos energéticos. E presidente do Supremo

0: derrubou o sigilo do novo inquérito sobre o Master após pedido de Alexandre de Moraes e aval da Procuradoria-Geral da República. Algumas manchetes nessa tarde para você que nos acompanha.
1: 16 para as 3.

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5: Segundo um levantamento feito pelo site Give Me Sport, o técnico do Al Hilal, Simone Inzaghi, é o treinador de futebol mais bem pago do planeta na atualidade. O italiano recebe cerca de 26 milhões de euros por temporada. Na segunda posição, o técnico do Atlético de Madrid, Diego Simeone. Na terceira posição, Luis Enrique do PSG. Na quarta, Michael Arteta do Arsenal. Na quinta, Oliver Glasner do Nottingham Forest. Carlo Ancelotti, treinador da seleção brasileira de futebol, apareceu na posição de número 12.
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6: 3 e 2.

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2: Está no ar o Vox Esportes. A confirmação da demissão de Luiz Castro do comando técnico do Grêmio ficou a cargo de dois importantes dirigentes do futebol gremista, o vice de futebol Rafael Lima e o diretor executivo Paulo Pelaipe. Comunicaram pessoalmente a decisão ao treinador em uma conversa no CT Presidente Luiz Carvalho, neste último domingo. Antes do treinamento, em uma reunião realizada na arena, os dirigentes bateram o martelo sobre o desligamento de toda a comissão técnica. Inclusive, os responsáveis pelo comunicado chegaram ao CT 17 minutos após o início da atividade, e o substituto será Renato Portaluppi. O ídolo gremista assinará contrato nesta segunda-feira para ser o novo técnico do Grêmio, pela quinta vez. Assim que foi confirmada a saída do técnico Luiz Castro, na tarde do último domingo, o maior ídolo do clube virou a prioridade da direção. Ainda na noite deste último domingo, ele deu o aceite para a oferta gremista. Chegou até a falar do retorno em postagem em seu Instagram, ao lado da filha, mas o anúncio foi logo apagado. Renato chega com duas missões: evitar o rebaixamento do Grêmio no Campeonato Brasileiro e encarar as semifinais da Copa do Brasil diante do Atlético Mineiro. Já no Internacional, Paulo Pezzolano admitiu estar em dívida com a torcida do Inter e tratou com naturalidade a possibilidade de a direção buscar alternativas para o comando técnico. Após a vitória por 2-1 sobre a Chapecoense, o uruguaio afirmou que não se vê como vítima da pressão e minimizou rumores sobre um eventual substituto. Após doar 20 milhões de reais para o Inter, quitar atrasos com jogadores, o empresário Delcir Sonda, antigo parceiro do Colorado, deverá ser peça importante na eleição do Inter no final do ano. Por enquanto, o que deve acontecer é a renovação do cargo de conselheiro, já que o mandato de 6 anos de Sonda se encerra agora. O empresário deve ser um dos primeiros da chapa do movimento Inter Grande, mais popularizado como MIG. Com o Vox Esportes, Gabriel de Mello.
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13h19, você ligado com a gente, sempre agradecemos a sua parceria, a sua participação aqui na Vox. Algumas informações aqui, ó, para este final de semana, a Multifeira CDL prepara uma programação especial para toda a família, reunindo expositores de Nova Bassano e região, produtos, novidades, oportunidades de negócio.

0: os brinquedos infláveis para a criançada e atrações para toda a família. Ou seja, é um fim de semana para reunir a galera, passear, valorizar o comércio local, prestigiar a cultura gaúcha nos festejos farroupilhas e aproveitar tudo que Nova Bassano está preparando para você. No domingo de manhã, dia 20, também acontece a Rústica Multifeira CDL, reunindo esporte, saúde e integração com a comunidade. Faça a sua inscrição até quarta pelo Instagram, @RusticaMultifeiraCDL. A competição promete muita energia e contará com mais de R$3.000 em premiação em dinheiro, valorizando os atletas participantes. Fica então a dica para você participar.
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17: A Nintendo anunciou um novo game de Kirby. Será lançado para o Switch 2 no ano que vem. Kirby and the World Beyond. É o primeiro jogo da franquia que será lançado para o Switch 2. O último game da série, Kirby and the Forgotten Land, foi lançado para a Nintendo Switch.
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18: 3:24.

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2: 3:40. 20 faltando para as 4, então a Secretaria Municipal da Saúde de Nova Bassano, por meio do CASME, promove a oficina de plantas medicinais. Serão 4 encontros, dias 16 de setembro, 14 de outubro, 18 de novembro e 9 de dezembro. Sempre às 14 horas no CASME. A atividade busca proporcionar conhecimento sobre o uso e cuidado com as plantas medicinais. Informações e inscrições pelo fone WhatsApp 3273-2401. E lembrando que a partir desta quinta, 17, até o domingo, dia 20, o Centro de Eventos de Nova Bassano será palco dos festejos Farroupilhas, com uma programação especial para celebrar a cultura e as tradições gaúchas. Então, vamos passar aqui alguma parte da quarta edição dos festejos Farroupilhas aqui de Nova Bassano. No dia 17, a partir das 9:30 e às 14 horas, danças e passeio a cavalo para as EMEIs e a PAI. Às 19 horas, abertura oficial. 19:30, espetáculo teatral com a Ave Nova. 20 horas, show com The Alpargatas. Dia 18 de setembro, atividades culturais e oficinas para estudantes durante o dia. 19:30, haverá missa crioula. Às 20:30, danças do CTG Pousada do Imigrante. Às 21 horas, show com Cheguri. Aí então uma parte da programação para você ficar por dentro do que está acontecendo. Oportunidade de emprego: a padaria Bassanense está com vaga aberta para ambos os sexos. Os interessados podem deixar currículo diretamente na padaria ou enviar pelo WhatsApp 3273-1474. O restaurante Luqueta está contratando auxiliar de cozinha e ajudante para o salão do restaurante. Interessados? Tratar com o Cristiano no restaurante junto ao posto Zotes. A Alia Vivo de Nova Bassano está com vaga aberta para assistente de aquisição de talentos. Necessário ter o ensino médio completo, conhecimento intermediário no pacote Office e facilidade para dialogar com diferentes públicos. Experiência em recrutamento e seleção é um diferencial. A empresa oferece auxílio deslocamento para cidades próximas, plano de saúde, convênio odontológico, seguro de vida, Gympass e Estar Bem. Além de salário a combinar e possibilidade de premiações. Interessados, encaminhar currículo pelo WhatsApp para a Débora, o número 99901-6106.
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8: O ator Sacha Baron Cohen, mais conhecido como Borat, será o astro da peça que será dirigida pelo cineasta Quentin Tarantino, The Popin' Jay Cavalier. É uma comédia de capa e espada situada no ano de 1830. E dizem que a Sony Pictures já comprou os direitos para uma adaptação para o cinema.
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10: 14 para as 4.
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0: Está no ar o Vox Regional, com notícias de Nova Bassano e região. A 35ª Romaria, em honra ao Senhor Bom Jesus, reuniu cerca de 2.000 fiéis na noite deste último sábado, dia 12, em Nova Bassano. A programação contou com a tradicional procissão luminosa, que saiu das proximidades do posto Pedrote e seguiu até o santuário da Igreja Matriz. Durante o percurso, a Brigada Militar acompanhou os participantes, garantindo a organização e a segurança da comunidade. Ao final da caminhada, foi celebrada uma missa em frente ao santuário. Segundo a Brigada Militar, o evento transcorreu de forma tranquila, sem registro de ocorrências relevantes. Em Nova Prata, foi realizada na manhã desta segunda-feira a Assembleia dos Produtores Orgânicos da Serra Gaúcha, o Núcleo Serra. O encontro aconteceu na AFUV e reuniu agricultores e representantes da produção orgânica de diferentes municípios da região. A assembleia foi promovida pelo Grupo de Agroecologistas de Nova Prata, Eco Capoeiras, e contou com a presença do prefeito Beto Carnevale e do secretário municipal de Agricultura, Abastecimento e Meio Ambiente, Marcos Polezello. O encontro destacou a importância da agroecologia, da agricultura familiar e da produção orgânica para o desenvolvimento regional. Também foi realizado neste último sábado, dia 12, o segundo bingo da Escola Olavo Bilac em Nova Araçá. O evento reuniu alunos, famílias, profissionais da educação, a administração municipal e a comunidade escolar em uma noite de integração, confraternização e alegria. A iniciativa também contribuiu para fortalecer os vínculos entre a escola e as famílias. E nas Olimpíadas Municipais de Paraí, o futsal sub-20 teve rodada nesta última quarta-feira, dia 9. Na pontuação da modalidade, a equipe azul somou 5 pontos, enquanto a verde ficou com 3. As equipes branca e vermelha avançaram para as finais. Na pontuação geral das Olimpíadas, o vermelho lidera com 167 pontos, seguido pelo azul com 151, branco com 147 e o verde com 133 pontos. Vox Regional, com notícias de Nova Bassano e região. Gabriel de Mello para a Rádio Vox.
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21: Info Music de volta nessa segunda, informações do mundo da música. Natanzinho lançou o DVD gravado no Complexo do Alemão. Astro atual da Rocha e Piseiro, sergipano Natanzinho Lima, apresentou ao público um dos projetos mais especiais da sua trajetória, o audiovisual Na Favela, ao vivo no Complexo do Alemão, gravado durante a apresentação das comunidades mais conhecidas do Rio de Janeiro. Com 9 faixas, o projeto tem instinto como música de trabalho e uma das principais apostas dessa nova fase do Natanzinho. Eu já volto com o último bloco do Info Music.
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3: Além daqueles tratamentos que você já faz no salão, é importante umectar os fios em casa. O procedimento devolve umidade e óleo, combinação que vai controlar o frizz. Sem a nutrição, o cabelo fica mais arrepiado. Deixá-lo mais pesado e minimizar o volume. Detalhe, esse tratamento é compatível com qualquer tipo de textura e só não é recomendado para quem tem cabelos curtos e oleosos.
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12: Muito bem, vamos lá para nossa receitinha de hoje: bolo champanhe. Ingredientes: uma xícara de chá de açúcar, 4 ovos, claras e gemas separadas, 2 colheres de sopa de margarina, 1 xícara e meia de chá de leite em pó, duas xícaras de chá de farinha de trigo, uma xícara de chá de leite, uma colher de sopa de fermento em pó, margarina e farinha de trigo para untar, uma xícara de chá de champanhe para regar. Vou repetir aí para você, confere. Uma xícara de chá de açúcar, 4 ovos, claras e gemas separadas, 2 colheres de sopa de margarina, 1,5 xícara de chá de leite em pó, 2 xícaras de chá de farinha de trigo, 1 xícara de chá de leite, 1 colher de sopa de fermento em pó, margarina e farinha de trigo para untar, 1 xícara de chá de champanhe para regar. Modo de preparo: na batedeira, bata o açúcar, as gemas e a margarina até dobrar de volume. Sem parar de bater, junte o leite em pó e a farinha peneirados, intercalando com o leite. Acrescente o fermento, as claras batidas em leve e misture delicadamente com uma colher. Despeje a massa em uma forma de 25 por 35 centímetros, untada e enfarinhada, e leve ao forno médio pré-aquecido por 30 minutos ou até assar. Retire do forno, deixe amornar e desenforme. Regue com o champanhe, corte em quadrados e embrulhe em papel alumínio. Leve à geladeira por 4 horas antes de servir. Tá aí, ó, bolo champanhe, nossa receita de hoje. Até a próxima e bom apetite.
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7 para as 5.

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20: O clube espanhol Barcelona ultrapassou pela primeira vez a marca de 1 bilhão de euros em receitas numa única temporada. Um recorde histórico. Mas o clube ainda não resolveu todas as suas pendências financeiras. O Barça terminou o exercício com prejuízo líquido de 18 milhões de euros.
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0: 25 para as 6.
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13: pessoal, tudo bem? Eu sou a Suzy Luz e o Super Dicas chegou. Tem dicas por aqui, truques que facilitam o nosso dia a dia, então vamos lá. Para evitar que a maçã escureça depois de cortada, guarde em um pote fechado, um saco Ziploc na geladeira ou congelada. Outra opção é aplicar suco de limão diretamente ou deixá-la em solução com água e limão por alguns minutos. Faz e conta pra gente, eu já volto com mais Super Dicas. Super
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9: Amigo ouvinte, a vida é como uma flor plantada em um jardim, com sua beleza e delicadeza, com sua fragilidade e ternura. Nós andamos em meio a este jardim, onde além da nossa vida existem muitas outras. E quanto maior for o cuidado, mais preservaremos a vida daqueles que estão à nossa volta. Trate com amor aqueles que estão ao seu lado, respeitando suas opiniões, seu espaço, seu jeito de ser. Viva com harmonia, sabendo que quando lidamos com as pessoas, podemos nos ferir com seus espinhos, mas não podemos esquecer de sua beleza. Que nós sejamos um, como o Pai em Cristo é, assim o mundo saberá que somos seus discípulos. Obrigado pela sua companhia e que Deus abençoe você e sua família. Em nome do Pai, do Filho e do Espírito Santo. Amém.
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2: A Music Cares, organização ligada à Academia de Gravação, anunciou que a banda irlandesa U2 vai receber homenagens no ano que vem. O reconhecimento não se deve apenas ao impacto do U2 na música, mas também ao envolvimento dos músicos em causas humanitárias. A Music Cares mantém programas voltados ao apoio de profissionais da indústria musical em situações que envolvem saúde, dependência química, dificuldades financeiras e emergências. O U2 vai receber o prêmio de personalidades do ano.
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21: Super Dicas. Super Dicas voltou, dicas e truques aqui no seu rádio que facilitam o nosso dia a dia. Um bom resumo destaca as ideias centrais, sem copiar o texto original. Então a dica para ter bons resumos é ler com atenção, sublinhar pontos importantes e reescrever com as suas palavras. Utilize esquemas visuais para organizar a informação e deixe espaço para adicionar novos dados ao longo do estudo. Eu já volto com mais Super Dicas.
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7: O lutador brasileiro Paulo Borrachinha, que estaria insatisfeito

0: com a falta de combates, teria pedido a rescisão de seu contrato a Dana White do UFC. O Rachinha está frustrado com a demora do Ultimate em escalá-lo. Ele pede para lutar desde o mês de maio. Segundo o Borrachinha, Dana White não vai liberá-lo antes que ele faça mais uma luta. Ele tinha expectativa de subir ao octógono no UFC 332 em outubro, mas não foi chamado.
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1: A todos que nos acompanham aqui na Rádio Vox FM, programa seu dia comigo, meteorologista Kátia Braga. Um céu nublado e até encoberto em alguns momentos, mas à tarde deve ter algumas aberturas de sol. Olha, quando o céu tá muito nublado e encoberto, pode ter alguma garoazinha, não se surpreenda se houver, viu? 8 graus nessa manhã, à tarde 17. Tem chance de algumas rajadas de vento à tarde, mas quase nada. A quarta-feira vai ser de céu muito ensolarado. Um dia com céu azulzinho, 5 graus pela manhã, frio. E à tarde 18, à tarde fica bem melhor. Quinta-feira também de sol e a sexta muito ensolarada. Eu te desejo excelente e abençoado dia. Saudações meteorológicas. Previsão.

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6: Super Dicas voltou, por aqui dicas e truques que facilitam o nosso dia a dia. Escolher a caneta ideal depende do uso, né? Canetas esferográficas são secas e não borram. Canetas em gel oferecem escrita macia, enquanto as de ponta são feltro e ideais para títulos e desenhos. Pensa nisso na hora que for comprar suas canetas. A qualquer momento eu volto com mais dicas, até lá. 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

0: 29 para as 8.
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A paz do Senhor Jesus, a você que está ligando o seu rádio a partir de agora, a você que já está ligado aqui na Vox FM 98.3. Estamos iniciando mais uma edição do nosso programa Cristo é a Resposta, de responsabilidade da Igreja Evangélica Assembleia de Deus aqui de

0: passando. A partir de agora, nos acompanhe, fique conosco. Você que está em casa, você que está no trabalho, você que costuma a estar ligado todas as segundas-feiras nesse programa que quer ser canal de bênção para você. Tem louvor, tem oração, tem vitória nessa noite e também tem o seu pedido aí de oração que você pode deixar através do 3273-2085. E como não poderia deixar de ser, né? Hoje muito bem acompanhada pelo meu esposo, Diácono José Éder. A paz, boa noite, meu amado.
1: A paz do Senhor, minha amada esposa, a paz do Senhor, meu caro ouvinte. A paz do Senhor Rui, que tá aqui nos auxiliando, como todo o programa, o Rui tá aqui, né? Nos auxiliando, graças a Deus. Eu quero deixar um versículo de saída aqui para os amados ouvintes. Mateus 28, 18, iniciando Jesus as suas últimas palavras, estando aqui ainda na terra, disse assim: e chegando Jesus, falou-lhes, dizendo: é-me dado todo o poder no céu e na terra. Essas palavras não são para Jesus, pois ele já sabia quem ele era, a identidade que ele tinha em Deus e o que ele tinha conquistado através do sacrifício da cruz do Calvário e de toda uma vida de obediência. Essas palavras, é-me dado todo o poder no céu e na terra, é para nós, é para você, meu caro ouvinte, é para nós aqui na rádio. Isso está dizendo assim: você tem um Deus que pode todas as coisas. Você tem um Deus poderoso que está cuidando de você. E as últimas palavras de Jesus no final do capítulo 28 diz assim: e eis que estarei convosco todos os dias até a consumação dos séculos.
0: Amém. E é tão boa essa presença, é tão boa essa certeza no nosso coração que nós queremos dividir com você que está aí do outro lado, meu caro ouvinte, você irmão, você que quer deixar o seu pedido de oração aí, pode ligar, viu? Vai ligando enquanto você vai ouvindo este primeiro louvor. Nós estamos aqui à sua disposição. Deus quer tocar no seu coração e você pode tocar o céu nessa noite através de tudo aquilo que ele tem de bênçãos para você.
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0: É, quando são 20 horas e 9 minutos, de volta então com o programa Cristo é a Resposta, de responsabilidade da Igreja Evangélica Assembleia de Deus, aqui de Nova Bassano. Daqui a pouquinho a gente vai estar passando aí o endereço da nossa igreja e também a nossa agenda da semana, né? A partir de agora você pode alimentar a sua alma aqui e aquecer o seu coração, porque Deus, ele é o Deus impossível e vai falar muito com você durante a programação, não é, irmão José?
1: Com certeza, Deus tem uma palavra pro seu coração. Com certeza, Deus sempre quer, irmã. Um rapaz, algum por uma situação de saúde, chegou para Jesus e disse: Senhor, se tu queres, pode me limpar. Pode me curar. Jesus, eu quero. Jesus sempre quer, irmã Cristina. É nós que temos que deixar a porta aberta para Jesus entrar. Salmo 37:5 diz: entrega o teu caminho ao Senhor, confia nele e o mais ele fará.
0: Amém, glória a Deus, é por aí, né? Deus quer tocar teu coração neste dia, nesta noite, nesse momento. Você que tá sentindo aí no teu coração de ligar, liga pra cá, 3273-2085, telefone aqui da Vox FM, né? Onde nós estaremos com muita alegria atendendo a sua ligação, né? Recebendo aí o seu pedido de oração no finalzinho do programa. Estaremos orando por você, pela sua causa e também pela sua família. Não desligue o rádio, fique conosco, porque Deus tem o melhor para você. Enquanto isso, né, a gente segue aí com mais um louvor e daqui a pouco a gente volta com a agenda da semana da Igreja Evangélica Assembleia de Deus.

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1: Agora são 20 horas e 16 minutinhos. E essa é a hora certa para você que está acompanhando o programa Cristo é a Resposta, da Igreja Evangélica Assembleia de Deus daqui de Nova Bassano. Para você que não sabe onde é que fica a igreja, irmão José, ensina o pessoal aí para que eles possam chegar certinho, né? Sim. É, Rua Santo Antônio 46. Qual é o bairro?
2: Ali no bairro Saúde. Bem próximo ao Daco ali, né? Entra na esquina do Daco ali e vai três quadras, sobe. Bem ali, uma igreja abençoada por Deus, onde Deus tem uma bênção para tua

0: das 20 horas até as 20h30, aberto tanto para as irmãs como para os irmãos e você, nosso convidado.
1: Exatamente.
0: Nesse momento. E você...
1: Você que está precisando de uma oração, tem uma necessidade específica, né? Venha, estaremos orando com você, o senhor vai ministrar, né, sobre a sua vida também.
0: E também assim, Maria Cristina, é um momento ímpar, né? Um momento que é para a união feminina. Então, você que está aí, tem um momento só para você de confraternização entre as irmãs.
1: Exatamente, né?
0: As mulheres. Então,
1: momento bem bacana, né?
0: Tá, é a nossa convidada. É um culto para vocês.
1: Exatamente, as mulheres, né? Que se sintam aí no seu coração, venham, tá? Vocês vão ser muito acarinhadas, bem recebidas. E também tem um recadinho aí da pastora Roseli, que é a nossa coordenadora, né? A nossa pastora está à frente desse trabalho aí da União Feminina. E ela está, então, convocando, né, as irmãs também para esse momento de oração. E também tem ensaio, viu? Tem ensaio para o Congresso da UFAD NB, da nossa União Feminina, né? Com muita alegria a gente anuncia, porque logo, logo vamos ter o nosso congresso em novembro também, mas vamos estar ensaiando, nos preparando para fazer bonito, né? Porque afinal de contas é para Deus, né?
0: Isso, e é um momento para as mulheres, né? É um culto com palavra direcionada, é um culto onde o congresso também específico para as mulheres. Então você aqui de Nova Bassano e região que está escutando, você irmã, fica à vontade, venha, participe.
1: Exatamente, né? Venha orar conosco porque Deus tem algo dos céus para a sua vida. Na quarta-feira a gente tem curso teológico, né? Ministrado aí pelo nosso professor e teólogo.
0: Aleluia.
1: É, o irmão Luciano Pedroso, é catedrático no assunto e tá muito bom, né? Tá bênção de Deus esse curso teológico.
0: Estamos terminando, né, Maxina?
1: É, quase, quase,
0: né? Até novembro,
1: né?
0: Aí, nós terminamos em novembro e dezembro nós temos a nossa formatura.
1: Exatamente, né? Muito bem. Na quinta-feira é importante dizer para você que está precisando de um milagre, está precisando receber uma vitória da parte de Deus. Eu quero dizer que se você for com o teu coração contrito, com aquela fé extraordinária dentro do teu coração, o Senhor vai te responder. Por quê, irmão José?
0: Porque Deus está nesse lugar, é a quinta da vitória. Deus está presente. E nessa quinta, irmã Cristina, um convite especial para toda a Bassano e região, o evangelista Gui Hartz estará ministrando a palavra e o louvor aqui nessa quinta da vitória. Você é nosso convidado, você aqui de Nova Bassano e região que está nos ouvindo, você é nosso convidado para estar aqui.
1: 20 horas.
0: Será um momento ímpar, né?
1: Com certeza, né? É, o Gui Hartz ali, ele é muito usado por Deus também, né? E também vai vir, né? Vai vir especificamente aí para a nossa quinta da vitória e também vai estar ministrando palavra e louvor, vai ser bênção de Deus. Na sexta-feira a gente não tem, né, programação. No sábado, culto da juventude a partir das 19h30. Você jovem que sente aí no teu coração, tem vontade de conhecer um pouco mais das coisas de Deus, né? Você que tá aí precisando ser ministrado em oração, você quer cantar um louvor, conhecer esse Deus maravilhoso, né? Ter esse real encontro com ele e também conhecer os jovens da nossa igreja, venha. 19h30, Deus tem algo preparado para a tua vida. E no domingo, irmão José?
0: Domingo, temos dois momentos, irmão José. Tem o momento da manhã, a partir das 8h30, é o momento de oração novamente. Você que tem vontade de orar, você que tem vontade de ter uma conversa com Deus, você que tá precisando orar, das 8h30 até as 9h, temos oração, a igreja está aberta, os irmãos estão indo ali orar, as irmãs também. Você é nosso convidado para estar ali. E após isso, irmã Cristina, das 9h às 10h, você estará aprendendo um pouco mais da palavra de Deus com o nosso evangelista e teólogo Luciano Pedroso. Então, são dois momentos especiais, onde você conversa com Deus e aonde você se alimenta da palavra de Deus para fortalecer, né, a tua vida. Entendemos que a casa construída sobre a rocha

0: fica mais difícil de derrubar.
1: Exatamente, né? Você que tem sede de conhecimento aí da palavra, não entende muito bem o que está escrito, né? Na Bíblia Sagrada, você pode se achegar com tranquilidade, venha, vai ser muito bem acolhido e pode participar também aí do ensino, né, bíblico, da EBD, da Escola Bíblica Dominical, que tem sido bênção para todos nós. Já temos aí os irmãos que estão participando. Pastor Jairo Barto, paz do Senhor, Diácono José Éder e irmã Cristina, estamos aqui na sintonia da rádio com o nosso precioso programa Cristo é a Resposta, hoje na vossa apresentação, e queremos desejar uma ótima programação a todos os ouvintes. Deus vos abençoe em Cristo Jesus, amém.
0: Amém. Nós também temos uma participação do irmão Edmar Bueno, que estão ali de Nova Prata, né?
1: Isso, aqui. Exato.
0: Está ele e a sua esposa e a sua filha na audiência do programa.
1: A irmã Letícia e a Valentine,
0: isso,
1: né?
0: Isso, que Deus abençoe a todos os ouvintes.
1: Amém.
0: Também temos ali o pastor Rosalino Rampazzo, a paz do Senhor, Diácono José Éder, irmã Cristina, registrando a nossa audiência, e oferecemos para todos da escuta do programa, também para meu cunhado Adolfo, que está nos visitando, e para vocês aí da rádio. Obrigado aí, que Deus abençoe a todos.
1: Amém, continuem ligados, viu? Tem também ali o irmão Tiago Machado de Camargo, a paz do Senhor, estamos na escuta, Deus abençoe a todos os ouvintes, e uma boa semana, né? Uma boa semana a todos.
0: Também, irmã Cristina, nós temos um outro anúncio, que é uma bênção também. A todos os ouvintes, os irmãos da igreja, nós temos um convite. Que convite é esse, irmã Cristina? Convidamos para estar ali na igreja dia 20, numa grande mateada com o almoço gaúcho. Cada um da família deve trazer a sua porção de carne para o churrasco da sua família que vai consumir, né? A quantia que você vai consumir, mais salada, maionese e refri. Que cada um vai consumir a sua porção, né?
1: Exatamente,
0: né? Se quiserem, podem vir caracterizados de traje gaúcho. O grupo do louvor vai estar tocando hinos e louvores gauchescos. Também pode trazer a sua térmica e sua cuia e a bomba, né, irmã Cristina?
1: Com certeza, né?
0: Porque a erva, irmã Cristina, vai ser a contribuição da Nato Mate ali.
1: Olha só que maravilha, né?
0: Outra observação, irmã Cristina. Trazer seus pratos e talheres. A data é dia 20 de setembro. Local no salão da igreja. A hora é a partir das 9h30. Mas aí, irmão José, como é que eu faço se eu quero participar? Ah, meu caro ouvinte, se você quer participar, você pode entrar em contato com o pastor Rosalino Rampazzo. O pastor Rosalino Rampazzo, ele tem um mercado ideal ali, né?
1: Exatamente, é um dos nossos apoiadores aqui do programa.
0: Também. 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
0: 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Então todos os irmãos, os ouvintes são convidados, né? Agende esse dia, vai ser uma bênção você participar ali. Vai ser um momento ímpar também, né? Numa linguagem diferente, irmã Cristina.
1: Com certeza,
0: um momento,
1: né?
0: De confraternização, de coinonia.
1: De coinonia, isso aí de comunhão, né? Muito bonito. É isso aí, você pode ir pilchado se quiser, né? Aquele vestido de prenda bonito, né? Bombacha, aquele lenço. Porque afinal de contas nós somos gaúchos, né? E nós temos a nossa tradição cultural também, né? Que é aqui do Rio Grande do Sul. Isso. Nós somos do Sul.
0: É isso aí, tem mais um participante aqui na AD Nova Bassano. O irmão Bertucci, a paz do Senhor, irmãos, que Deus abençoe a todos. Também aproveitando, quero mandar um alôzinho para toda a família lá de Cruz Alta, que está na escuta do programa, que Deus abençoe a todos.

0: Amém. Um grande abraço ao pessoal de Cruz Alta. A irmã Anitta Canan também participando do programa, oferece para todos os ouvintes, para os seus familiares, para o pessoal aqui da Vox, né? Para o Rui também. E ela está pedindo aí um louvor consertando o altar. Daqui a pouquinho a gente já tem preparado, né? Mas por enquanto, se você quer ligar 3273-2085, ligue para cá, peça sua oração e o seu louvor nós estaremos aí com muito carinho reproduzindo para você. Por enquanto, a gente vai aí pro nosso apoio cultural e já voltamos, tá? Não desliga o rádio. Fica aqui com a gente que tem mais programa Cristo é a Resposta.
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0: É esse mesmo, o programa Cristo é a Resposta, de todas as segundas-feiras, aqui pela Vox FM, a sua rádio comunitária aqui de Nova Bassano. Olha, Deus hoje tem um recado para o teu coração, viu? O Senhor quer falar forte aí ao seu coração, o Senhor quer deixar marcada a sua vida, mas no bom sentido, né? Quer marcar com muita alegria, porque o Senhor, ele é o nosso pastor, ele é aquele que cuida de nós, ele é aquele que em meio a tantos ruídos, ele ainda consegue ouvir a sua voz. Em meio a uma multidão de pessoas, irmão José, ele consegue ouvir a nossa voz e definir que somos nós que estamos clamando, que estamos pedindo por refrigério, que estamos pedindo para que a nossa alma seja curada, sarada, porque esse Deus é maravilhoso. E sabe o que é maravilhoso também? A tua companhia. Você que está aí do outro lado e continua aqui ouvindo o programa Cristo é a Resposta. Então, continue conosco, que daqui a pouquinho a gente vai ter uma palavra. Né, uma palavra para o seu coração, né, para a sua família, para aquele que está ouvindo aí do outro lado. Quem sabe hoje é o dia, né? Quem sabe hoje é a noite que Deus preparou para plantar uma semente gloriosa no teu coração.
4: Aleluia.
0: Aleluia. Então a gente segue, né? Vamos seguindo aí, irmão.
4: Sim, vamos de louvor agora. Que Deus abençoe a sua vida.

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1: 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Nós estamos aqui no programa Cristo é a Resposta e Responsabilidade da Igreja Assembleia de Deus. E temos mais uma irmã que está na escuta do programa aqui, a irmã Rosângela. Paz do Senhor, irmãos, que Deus abençoe a tua vida, irmã. E agora é o momento onde você vai estar atento ao que Deus tem para falar ao seu coração. Abra o seu coração, experimente deixar Deus falar contigo e mudar a tua vida. Será o momento da palavra, eu passo para a irmã Cristina agora.
2: Amém, glória a Deus, né? Você que está aí do outro lado, então Deus quer falar poderosamente ao teu coração. E nessa noite, vamos fazer uma reflexão, né? Uma breve reflexão na palavra do Senhor que está lá em Jeremias, capítulo 17, e nos versículos 7 e 8, que diz assim a palavra: mas bendito é o homem cuja confiança está no Senhor, cuja confiança nele está. Ele será como uma árvore plantada junto às águas e que estende as suas raízes para o ribeiro. Ela não temerá quando chegar o calor, porque as suas folhas estão sempre verdes, não ficará ansiosa no ano da seca, nem deixará de dar fruto. Aleluia, glória a Deus. Então, nesta noite, meu querido ouvinte, meu caro irmão, você que está aí do outro lado, escutando o programa Cristo é a Resposta, eu quero dizer para você que nós vamos falar de confiança. Mas não é daquela confiança que o homem tem em si, porque o ser humano, ele é falho, ele é limitado. E não é nas circunstâncias, né, também que nós devemos crer no próprio Deus, né, cuja confiança tem que estar nele, no Senhor. A nossa segurança não está em o que Deus faz, mas em quem ele é. Quem confia assim recebe o selo, né, do Senhor. Quem confia nele é bendito. Quem confia nele é agraciado. Porque de nada adianta, né, nós não sermos dependentes daquele que tudo pode, daquele que tudo ouve, tudo vê, daquele que está em todos os lugares, né? Então, nessa noite eu tenho certeza que os olhos do Senhor estão sobre nós, estão sobre ti, meu caro ouvinte. E daí nós devemos buscar, né, essa visão do Senhor para nós. E o Senhor nos diz assim nessa noite: eu vejo um homem eleito, uma mulher renovada, fortalecidos, um jovem poderoso na minha presença. Então veja essa visão do Senhor sobre ti, essa constância. O Senhor está forjando em ti um caráter tão forte, mas tão forte e tão genuíno, algo tão justo, tão puro, que nós seremos aperfeiçoados nessa dor, nessa situação que talvez você esteja passando. Deus é poderoso para forjar em nós um amor tão puro que vai nos transformar como ele, né? E sermos como ele é. Jesus é assim, ele foi fiel até o fim, mesmo sabendo que ele passaria. Então, eu quero dizer para você nesta noite que louve ao Senhor, que engrandeça o nome dele, porque o Senhor está olhando para você. Ele quer te fortalecer, porque a força é ele. O Senhor é a própria força. Nós precisamos estar preparados, talvez, para absorver tudo aquilo, né, que é absoluto, aquilo que reina, aquilo que é soberano nas nossas vidas, porque ele não falha. Ele não saiu do seu trono, Ele não deixou de reinar sobre a humanidade. E eu quero dizer para você, meu caro ouvinte, nesta noite, que o Senhor é a nossa força. O Senhor é aquele que em tempos fáceis, ele faz com que as raízes cresçam para baixo, buscando profundidade invisível aos nossos olhos. A verdadeira vida espiritual acontece no oculto, na oração, na intimidade. A árvore não anda atrás de água. Ela está posicionada no lugar certo. Aleluia. A nossa posição de segurança é estar perto da fonte. E a fonte é Jesus. A fonte é a presença de Deus. Então, vem muitas vezes a dificuldade, vem a luta, vem aquela luta que se levanta. Muitas vezes nós queremos estar cabisbaixos e acreditando que, como nós somos falhos e fracos, seres humanos, nós não temos força suficiente para conseguir sozinhos. Mas eu quero dizer para você nessa noite, meu caro irmão, meu caro ouvinte, você que está aí do outro lado, que o Senhor nos promete uma vida que tem lutas, sim, mas que você não

0: problema. Porque com a luta vem também a vitória. As provações, elas vão chegar para todos. Mas o diferencial de quem confirma, José, não é a ausência de problemas, mas a manutenção da nossa vida nas mãos daquele que nos deu essa vida. E a folha vai continuar verde, porque a seiva não vem da chuva passageira, mas ela vem de uma fonte profunda. Aleluia! O estresse de toda a nossa vida, de toda a nossa correria, parece que não deixa a gente ficar enraizado. Mas nós estamos enraizados naquele que é poderoso para nos renovar todos os dias. Aleluia! O fruto vai continuar aparecendo se você buscar verdadeiramente a face do Senhor. O fruto vai continuar sendo bênção para a tua vida e para a vida das pessoas que estão próximas de ti. Porque do deserto ele já nos tirou. E ele quer nos levar aos ribeiros das águas tranquilas, ao ribeiro das águas abundantes, água límpida, cristalina, que vem lavar, que vem curar, que vem nos trazer vida e vida com abundância. Então, nessa noite, eu quero reforçar para você, meu querido, minha querida, que está aí do outro lado nos ouvindo: Deus não nos deixa no deserto, e também ele nos renova. Ele nos renova porque bendito é o homem cuja confiança está no Senhor. Ele nos renova para que nós não tememos a nada, porque o calor chega para nós, porque as folhas vão estar verdes. As folhas vão estar verdes, produtivas à nossa vida. Eu quero dizer para você, você que está desencorajado nesta noite, o Senhor tem renovo para a tua vida. O Senhor quer te fazer alguém que não teme, mas alguém de ousadia, alguém que busca a palavra dele, alguém que vem e diz: Senhor, eu preciso do teu renovo, eu preciso estar perto do teu ribeiro, eu preciso estar na tua presença, eu preciso ver mudança de vida, que o teu milagre venha me alcançar, em nome do Senhor Jesus. Te fortaleça nesta noite, pegue para ti essa oração que o Senhor tanto te pede, dobre o teu joelho e chore o quanto você quiser. Mas eu tenho certeza que você vai estar renovado quando você levantar e estiver de pé. Porque quem te coloca de pé é aquele que te criou e que te deu vida e vida abundante, em nome de Jesus. Amém, queridos?
1: Amém.
0: Essa é a palavra, aleluia. É a reflexão para a nossa noite aqui.
1: E a irmã Cristina falando me lembrou de um versículo que está no Salmo do Pastor, Salmo 23. O último versículo diz assim: certamente que a bondade e a misericórdia me seguirão todos os dias da minha vida, e habitarei na casa do Senhor por longos dias. Meu caro ouvinte, aplique o teu coração na palavra de Deus. Se apegue à palavra de Deus. Olha o que a palavra diz aqui: certamente que a bondade e a misericórdia do Senhor me seguirão todos os dias.
0: Amém! Essa é uma certeza incontestável, né? Então isso alegra o nosso coração, nos dá certeza, né, irmão José? De que nós estamos seguros na mão daquele, aleluia, que tudo criou, na mão daquele que tudo fez e que ainda fará nas nossas vidas e fará na sua vida, se você crer. A gente segue então aí. Tem mais algum recadinho aí, irmão?
1: Sim, tem um momento da oração agora, irmão. Sim.
0: É, mais um louvor e a gente volta aí com um momento de oração e para encerrar então o programa Cristo é a Resposta.

Então, nesse momento, nós estaremos orando por você que fez o seu pedido, deixou aqui, né, a irmã Anitta também pedindo para orar pelos seus familiares. Você que está aí do outro lado, curve a sua cabeça. Nesse momento, nós vamos elevar o nosso pensamento ao nosso Deus e vamos estar aí engrandecendo o seu nome através da oração. A oração pode muitas coisas. Então, curva sua cabeça aí e oramos ao Senhor. Senhor nosso Deus, nosso Pai, nós continuamos na tua presença santa e maravilhosa, clamando a ti, Senhor, que és o autor e consumador da nossa fé, pedindo, Senhor, que o Senhor venha adentrar os lares dos nossos ouvintes, de todos aqueles que acompanham o programa Cristo é a Resposta, suprindo a necessidade daquele que tem clamado a ti, Senhor, visitando o doente, o acamado, Senhor, rompendo correntes, grilhões, Senhor, meu Deus, daquele que está acorrentado a um vício, Senhor, meu Deus, o Senhor é poderoso para quebrar, o Senhor é poderoso para restaurar vidas, Pai, porque nós cremos no poder do Espírito Santo de Deus, que toca nos corações essa noite, desta cidade de Nova Abaçando, meu Pai. Senhor, visita as famílias, meu Pai amado, acrescenta toda sorte de bênçãos, Pai querido, aquele que tem necessidade, Pai, o Senhor conhece, Pai querido, aquele que tem clamado, que tem pedido, Senhor, meu Deus, que venha alcançar através da tua mão de poder, a bênção majestosa, Senhor, a vitória, o milagre, Pai, que precisa ser feito, Paizinho querido, que toda potestade nesta noite venha cair por terra, toda a barreira, todo muro, toda a muralha caia por terra em nome de Jesus, tudo aquilo que tem impedido você, caro

0: 20, de buscar a presença do Senhor, de estar na presença do Pai. Venha cair por terra toda seta inflamada do maligno, Senhor meu Deus, nós repreendemos agora na autoridade do nome poderoso de Jesus. Oh Senhor, acrescenta, Pai, para aquele que não tem. Acrescenta, cuida, Senhor meu Deus, da viúva, do órfão, dos missionários, papai querido, que nós possamos estar abençoando a vida de cada um, de cada ouvinte nesta noite que esteve nos acompanhando, Pai. Que a tua graça maravilhosa, multiforme, esteja com cada um, em nome do Senhor Jesus. Amém. E graças a Deus. Que Deus abençoe a todos vocês que estiveram conosco. Fiquem na paz do Senhor.
1: Amém. A paz do Senhor, meu caro ouvinte. Que Deus continue abençoando a sua vida.
0: Em nome de Jesus, um grande abraço a todos vocês. Obrigada, Ruícia Ganfredo. E segunda-feira próxima, se Deus quiser, o programa Cristo é a Resposta estará de volta. Até lá.